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1: Ao último sinal foram 2 horas.
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0: São 4 horas.
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1: Bom dia, são 6 horas.
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0: Muito bom dia, estamos na manhã de sexta-feira, vamos às notícias, edição nesta hora com o jornalista Dulce Cardoso. Olá Dulce, então, bom dia.
1: Olá então, muito bom dia José Carlos. O comboio de tempestades do início deste ano causou graves danos na praia fluvial do Alamal, no concelho do Gavião. O areal e as estruturas de apoio ficaram irreconhecíveis. Após a visita dos responsáveis do governo no mês de março, ficou a

0: municipal.
1: O Alamal foi efetivamente onde existiu um impacto maior, com a subida do rio Tejo em mais de 1,5 metros de altura, que provocou um rastro de destruição enorme neste espaço. Quando em março o Sr. Secretário de Estado do Turismo e o Sr. Presidente da CCDR testemunharam aqui neste lugar o estado de devastação, facto é que passados 5 meses conseguimos reerguer e abrir a nossa pérola do Tejo. Neste curto espaço de tempo, muito foi o trabalho efetuado, desde a limpeza do espaço à reposição do areal, e aqui dizer que foram mais de 120 caminhões de areia que foram aqui repostos.
0: A força das águas destruiu ainda o bar de apoio e, antecipando futuros eventos meteorológicos adversos, o município colocou no local uma estrutura modular, pretendendo ainda instalar ali um bar-restaurante.
1: Fizemos a remoção da infraestrutura do bar de apoio de praia que estava destruída pela força das águas, colocando uma estrutura modular, provisória, e que já está em pleno funcionamento. E aqui, uma ressalva. Esta estrutura modular que criamos foi um sinal de pensamento no futuro, porque defendo que o meu concelho e o país devem aproveitar os investimentos de recuperação para preparar o território para fenómenos extremos. Mas, ao mesmo tempo, devemos focar na resiliência destes fenómenos. E nessa matéria, já estamos a trabalhar num projeto para desenvolver um bar-restaurante num local onde a cota que permite que situações iguais à que vivemos não voltem a acontecer, ou seja, isto é pensar o futuro.
0: O contrato de financiamento prevê também a remodelação da pousada existente e o restauro de outros danos em infraestruturas. A cerimónia contou com a presença do Ministro da Economia e da Coesão Territorial, Manuel Castro Almeida. Aproveitando a ocasião, o autarca deu conta de que, além dos prejuízos da denominada Pérola do Alto Alentejo, há mais de 2 milhões de euros em estragos contabilizados por todo o concelho, deixando alguns exemplos.
1: Exemplo disso é a ligação a uma aldeia que ainda está a ser feita através de uma infraestrutura provisória, porque a ponte de ligação sofreu elevados danos. Exemplo disso é a destruição de mais de 60% do passadiço à beira Tejo, uma infraestrutura muito importante para a dinâmica económica e que imprime este território. Exemplo disso são os vários caminhos e estradas municipais danificadas, entre outras infraestruturas há muito identificadas e reportadas às várias entidades.
0: Trata-se de reparações que o Orçamento Municipal não conseguirá suportar. Por isso, o autarca manifestou o desejo de que o recentemente criado Fundo de Emergência Municipal sirva de balão de oxigênio para as autarquias afetadas pelas intempéries.
1: Espero que o Fundo de Emergência Municipal criado há poucos dias atrás, destinado a financiar até 60% da reparação, reconstrução e reposição das infraestruturas e equipamentos públicos, possa ser mais uma janela que se possa abrir para este concelho. Pelo que elenquei atrás, será de inteira justiça, porque sozinhos não vamos conseguir.
0: Pegando nesta ideia, o Ministro Castro Almeida anunciou que o Governo apoiará a recuperação das infraestruturas em 60% do investimento necessário, após a dedução do valor do seguro. Paralelamente, está a ser criada uma linha de crédito para que os municípios possam candidatar os restantes 40% através do Banco Europeu de Investimento. Uma medida considerada justa para territórios que lutam diariamente pela atratividade, alinhando-se com o contrato agora assinado, disse o Ministro.
2: Além de devolver ao Alamal as condições de segurança, funcionalidade e qualidade, este projeto reforça a atratividade turística do Gavião, a valorização ambiental do espaço, as condições para a obtenção da bandeira azul e a afirmação deste equipamento como um dos principais ativos turísticos do Concelho de Gavião e do Alto Alentejo. Perante os danos provocados pelas tempestades, o Governo respondeu com rapidez, mobilizando os instrumentos necessários para que os municípios dispusessem dos meios indispensáveis à recuperação e à continuidade do seu desenvolvimento.
0: Os números de junho, os mais recentes do setor, mostram que os proveitos do turismo cresceram 4,7%, demonstrando a capacidade da atividade para continuar a gerar investimento. O governante sublinhou que o país ainda tem margem para ir mais longe e que o objetivo do Executivo é continuar a potenciar o turismo em todos os territórios. O facto de o Gavião se ter antecipado na execução da obra foi, segundo Castro Almeida, um motivo acrescido para o Governo reconhecer a relevância do projeto e assegurar o seu apoio. apoio. Na mesma linha, o Presidente do Turismo de Portugal, Carlos Abade,

0: enalteceu a postura da autarquia.
1: Vemos hoje, decorrido o tempo que decorreu, que já de facto existe investimento nesta praia, que permitiu que a praia hoje estivesse efetivamente em função. É bom dar nota, e o Sr. Presidente deu conta aqui, da importância que este equipamento tem para a região e para o Conselho do Gavião, mas também é importante dar nota daquilo que é a importância de que o turismo tem para o Gavião e para o Alentejo. É bom sabermos que, de facto, o Alentejo é uma das regiões que neste ano, a exemplo, aliás, do que tem acontecido nos outros anos, tem mais crescido do ponto de vista da atividade turística. E sabemos bem aquilo que é a importância da atividade turística para a dinamização das economias locais, para a dinamização das economias regionais, e por isso aquilo que o Sr. Presidente da Câmara Municipal do Gavião fez aqui é um excelente sinal daquilo que é a aposta nos territórios, no turismo, enquanto motor da economia nacional e desenvolvimento do território.
0: António Severino aproveitou ainda a ocasião para pedir ao Governo um país mais equilibrado, defendendo que é necessário mudar a abordagem em relação ao interior e apostar em políticas verdadeiras para que estas regiões se afirmem como oportunidades para quem quer investir. O autarca deixou também um agradecimento aos técnicos do município pelo empenho no restabelecimento das condições na praia fluvial do Alamal e nos restaurantes locais afetados pelas tempestades. A cerimónia em causa contou igualmente com a presença do Secretário de Estado do Turismo, Pedro Machado, e do Presidente da Entidade Regional Turismo do Alentejo, José Santos, entre outras entidades do setor e também da região. Entretanto, recordamos que este sábado, ou seja, amanhã, o espaço junto ao Tribunal da Sertã vai receber as gravações do programa Em Casa de Amália. Será uma oportunidade para ver ou rever artistas ligados ao fado numa tertúlia que será gravada a partir das 22 horas, inspirado nas célebres tertúlias promovidas por Amália Rodrigues, que recebia em sua casa diversas personalidades ligadas à arte e à cultura. O programa Em Casa da Amália pretende reviver esses momentos e promover um encontro entre músicos, poetas, artistas, radialistas em torno do fado. Para o episódio gravado na Sertã, está confirmada a participação de Custódio Castelo, ainda Jorge Fernando, FF, José Geadas, Beatriz Felício e José Gonçalves como anfitrião. Este evento é aberto ao público, sendo a entrada livre, sujeita à lotação do espaço. Não é possível fazer reservas previamente. A realização deste programa na Sertã constitui uma oportunidade para promover o Conselho a nível nacional e celebrar o fado numa noite que se avizinha memorável, remata o município da Sertã. Fica por aqui este bloco informativo. Marcamos novo encontro para daqui a cerca de 2 horas. Até já.
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3: Relativamente à previsão do tempo para hoje, temos aí um dia com céu pouco nublado ou limpo, vento fraco a moderado, soprando por vezes forte nas terras altas. Temperatura máxima para Coimbra 22 graus, Leiria 29, Santarém e Porto Alegre 35, Castelo Branco 38. Para a Sertã e Maçã 35, para Metelosa da Serra 29, Figueirão de Gines 31, para Drogão Grande 32, Vila de Rei Feira do Zezer 33, Oleiros 34, Proença Nova 36 e Vila Velha de Rodão 39. Ora, nesta altura, em Cernaste do Bom Jardim, os termómetros marcam 16 graus. Tenham um bom dia. Já a seguir avançamos para a edição de hoje do Manhãs da Rádio na Antena da Condestável, edição desta sexta-feira, dia 7 de agosto de 2026. Tenham um bom dia, também um bom fim de semana, umas boas férias na companhia da Condestável.
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3: Ora então, bom dia e seja muito bem-vindo a mais uma edição do Manhãs da Rádio. É até às 10, em português. Começamos já com a Cristiana Pereira. Muito bom dia. Hoje é sexta-feira, dia 7 de agosto. Boas férias. Também bom fim de semana.

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2: Ora, estamos então de volta. É verdade, sim, senhor. 7:26. Sejam bem-vindos à segunda parte desta primeira hora do Manhãs da Rádio. Muito bom dia. Começamos já com os 4 menos.

0: Bem, ali na aldeia, os irmãos Coragem a passarem neste Manhãs da Rádio. Também já ouvimos logo a começar, como disse na altura, os Quatro Menos. Agora, depois a seguir, a Joana. E depois também a Alma Nova. Agora, os irmãos Coragem. E agora vamos também olhar para a previsão do tempo para hoje e também já agora para todo o fim de semana.
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0: Então é assim, para hoje o Instituto do Mar e da Atmosfera prevê céu pouco nublado ou limpo, vento fraco no moderado, superando por vezes forte nas terras altas. Temperatura máxima para Coimbra 22 graus, Leiria 29, Porto Alegre e Santarém 35, Castelo Branco 38. Para a Sertã e Mação 35 graus de máxima, para Pampilhosa da Serra 29, Figueira dos Vinhos 31, Pedrógão Grande 32, Vila de Rei e Ferreira dos Êxeres 33, Oleiros 34, Provença Nova 36, e para Vila Velha de Rodão 39. Sendo nesta altura, em Serranos para o Jardim, temos 16 graus. Amanhã vamos ter período de céu muito nublado, apresentando-se em geral pouco nublado no interior durante a manhã. Condições favoráveis à ocorrência de água, secos dispersos e trovoada no interior durante a tarde. Vento fraco, tornando-se fraco a moderado a partir do fim da manhã, soprando por vezes forte nas terras altas durante a tarde, e uma pequena descida da temperatura máxima no interior. No domingo, céu pouco nublado ou limpo, apresentando períodos de mais nebulosidade até ao meio da manhã, vento fraco a moderado, formação de neblina no verão matinal e uma pequena descida da temperatura. É esta a previsão do tempo para todo o fim de semana.
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0: Bom dia, boa viagem com a Condestável. São agora 7h40. Já voltamos.
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XPT. E vai ser com o XPTO do Denis Brites que vamos fechar esta primeira hora de manhãs da rádio, recordando que para hoje o Instituto de Mário da Trincheira prevê céu pouco nublado ao limpo, vento fraco a moderado, soprando por vezes forte nas terras altas. Temperatura máxima, Coimbra 22 graus, Leiria 29, Porto Alegre e Santarém 35, Castelo Branco 38, para Sertão e Mação 35, Pampilhosa da Serra 29, Figueira dos Índios 31, Pedrão Grande 32, Vila de Rei e Ferreira do Zezer 33, Oleiros 34, Proença Nova 36 e Vila Velha de Rodão 39. Nesta altura, em Serrais para o Jardim temos 16 graus. Às 8 há então notícias em simultâneo com a Antena 1. Voltamos logo a seguir. Até já. Bom dia. Fechamos então com o Rodrigo Brites e o XPTO.

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2: 8 horas em Portugal Continental e na Madeira, 7 nos Açores. Sexta-feira, 7 de agosto, Eduarda, tragédia numa escola da Tailândia.
3: Arrepiante o que se passou esta manhã numa escola nos arredores de Bangkok. Um jovem matou vários professores e alunos depois de ter morto os avós em casa. 8 vítimas mortais em mais um ataque armado a uma escola. Atingiu o vermelho a confiança em Luís Neves, avisa o Partido Socialista. Está na hora do Primeiro-Ministro tomar decisões, reclama Eurico Brilhante Dias. Vamos ouvir as declarações dele neste jornal. Na escola secundária Avelar Brutero, em Coimbra, já está a repórter Diana Caveiro. No dia em que são publicadas as notas da segunda fase dos exames nacionais, a olhar para os placards de informação.
2: Agora estão 18 graus em Coimbra, 20 no Porto, 21 em Ponta Delgada e também em Lisboa, Funchal 24, Faro 25 graus. Edição de Eduardo Maia.
3: Já não tem créditos, avisa o PS. Luís Neves já gastou os créditos todos. Os socialistas querem que Luís Montenegro ponha ordem no governo. Está na hora, afirma Eurico Brilhante Dias, esta manhã em declarações à Lusa. Está na hora do Primeiro-Ministro tomar decisões.
4: São desenvolvimentos com especial gravidade. O assunto em torno do Sr. Ministro da Administração Interna atingiu o limite do admissível no quadro do normal funcionamento das instituições. Já chegámos ao momento, já temos o governo a investigar o governo, a Ministra da Justiça a promover o inquérito das atividades de um seu colega de governo. O Sr. Primeiro-Ministro, há que dizê-lo, é o responsável exclusivo, único pela composição do governo. Este é o momento do Sr. Primeiro-Ministro assumir as suas responsabilidades, colocar ordem no governo e assumir todas as decisões que tiver que assumir. Mais uma vez, exortamos o Sr. Primeiro-Ministro.

0: Luís Neves, como o caso do atrelado da droga que foi colocado na empresa Constru Barcelos. O Presidente da República já disse duas vezes que espera resultados rápidos das investigações que estão em curso para que o Estado de Direito e a democracia sejam preservados. A posição do PS vai no mesmo sentido, está em causa preservar as instituições. O dirigente socialista Eurico Brigante Dias coloca a responsabilidade toda no Primeiro-Ministro. Ele tem que atuar.
1: O Partido Socialista não tem por norma pedir admissão de membros do governo. Mesmo no caso do ministro Fernando Alexandre, que é evidente que por negligência política e incompetência criou uma autêntica barafunda na questão dos exames, salvaguardamos sempre que essa é uma decisão do primeiro-ministro e do próprio. Neste caso, dizemos mais, é naturalmente também uma decisão do próprio, mas é acima de tudo uma questão de respeito pelas instituições, de respeito pela Polícia Judiciária, neste caso, garantindo que há um normal funcionamento das instituições.
0: A reação do Partido Socialista às últimas notícias em volta de Luís Neves. O Chega já tinha renovado ontem também a exigência de demissão do Ministro da Administração Interna e a importância de se avançar com uma comissão parlamentar de inquérito aos mandatos de Luís Neves à frente da Polícia Judiciária. Bom dia, Bruno Ferreira da Costa, politólogo da Universidade da Beira Interior. O Primeiro-Ministro ainda tem mais corda para esticar nas polémicas e nas suspeitas que se avolumam em volta de Luís Neves, ou já esticou a corda toda?
2: Muito bom dia, Eduardo, e a todo o auditório. De facto, a mim parece-me que o cerco a Luís Neves está completamente fechado, ou seja, tem muita margem para o atual Ministro da Administração Interna não ter outra saída que não seja a demissão. Porque, de facto, há aqui uma sucessão de casos, de esclarecimentos não dados, de envolvimento em polémicas, e dá-se o caso de nós termos não só uma investigação europeia à Polícia Judiciária e a todo o envolvimento de utilização de fundos comunitários, como ter também agora o próprio governo a controlar-se a si, com a Ministra da Justiça a ordenar uma investigação. Portanto, são muitos casos envolvendo Luís Neves e a isto adiciona-se o facto do próprio Ministro, na conferência de imprensa que deu, depois de várias semanas num silêncio quase absoluto, não ter conseguido esclarecer ser, nomeadamente na segunda parte dessa sessão, todos estes casos. Portanto, parece-me que Luís Montenegro não tem
0: muita margem. A conferência de imprensa do Ministro da Administração Interna.
2: Precisamente. E nomeadamente na parte de perguntas e respostas à imprensa presente, não conseguiu esclarecer, pareceu de facto muito nervoso depois de uma parte inicial preparada, certamente muito mais confiante. Portanto, isto não dá muita margem a Luís Montenegro, pese embora Luís Neves tenha sido apresentado como uma solução quase consensual para uma área ministerial muito complexa e que tem tido um lastro de quase dizimar os seus titulares. E o que é certo é que, meses depois desta tomada de posse, Luís Neves está numa situação muito frágil e neste momento a fragilizar o próprio governo, e estas recentes declarações de Eurico Brilhante Dias demonstram que, se calhar, aquela defesa do Bloco Central, do arco da governabilidade PSD-PS a Luís Neves, começa a cair e, portanto, isto vai certamente isolar ainda mais o Ministro da Administração Interna e obrigar Luís Montenegro a uma decisão.
0: Tudo é uma nuvem ainda, Bruno Ferreira da Costa, nesta altura. Há investigações, há auditorias em curso, há suspeitas nas notícias e há também, claro, a presunção de inocência que Luís Neves tem direito. António José Seguro já apelou duas vezes para que o pó assente depressa e que haja resultados nas investigações. É uma pressão acrescida para o governo?
2: Sem dúvida que é uma pressão acrescida, até pelo facto de nós compreendermos que a posição de António José Seguro é de uma elevada institucionalidade, ou seja, não tem por hábito e não terá por hábito estas declarações públicas de pressão ou de sinalizar algum descontentamento em relação ao governo. Fê-lo em relação ao Ministro da Educação, fê-lo agora em relação a Luís Neves, mas em relação a Luís Neves, pedindo inclusivamente que todas as investigações pudessem ser céleres o suficiente para esclarecer todas as dúvidas em torno deste envolvimento. O que é certo é que este caso não irá desaparecer, ou seja, dia após dia nós vamos obtendo novas informações, temos inclusivamente entrevistas do empreiteiro João de Carvalho, ou seja, estamos num cenário quase surreal. real

0: do ponto de vista daquilo que é o respeito pelas instituições e a defesa do prestígio da Polícia Judiciária. E se a isto adicionarmos um início de setembro com a provável comissão de inquérito, caso ela não seja retirada, vamos ter aqui o ministro a arder em lume brando e o governo, por arrasto também, a ser envolvido num desgaste muito acentuado.
1: Obrigada, Bruno Fernando da Costa, obrigada pela análise, politólogo da Universidade da Beira e Interior. Bom, isso pode ser um sinal também do aprofundamento da crise à volta do Ministro da Administração Interna. A notícia está hoje já também das controvérsias à volta do Ministro da Administração Interna, Luís Neves, está hoje também já na France Press. Espera-se que as escolas comecem a fixar esta manhã as notas dos exames nacionais do ensino secundário feitos na segunda fase. Está prevista para esta sexta-feira também a publicação dos exames que foram feitos na primeira fase e que tiveram de ser reapreciados. Os resultados destas provas revistas só começam a chegar às escolas hoje, devem ser publicadas durante a tarde. Diana Craveiro, estás na escola secundária Avelar Brutero, em Coimbra. Como é que se está aí a viver este dia, que traz sempre uma grande ansiedade, quer para quem é responsável por tratar dos resultados, como também uma grande pressão para quem está à espera deles?
2: Está a viver-se com alguma calma. É certo que num dia normal não estariam aqui pessoas a trabalhar a esta hora na Secretaria da Escola Secundária Avelar Brutero, mas há aqui 5 trabalhadoras que estão a imprimir as folhas, a recortar para que tudo fique pronto. Ali à entrada da escola há também já pionés em cima das mesas prontos para ser usados nas folhas que vão ser afixadas com as notas dos exames da segunda fase. Há minutos a diretora da escola terminou de assinar todas as folhas dos exames de segunda fase. A professora Conceição Costa, como é que correu esta fase de exames?
3: Esta segunda fase correu bem, correu com normalidade, não tivemos nenhum dos problemas que tivemos na primeira fase, portanto eu diria que tudo correu muito bem.
2: Tendo em conta a experiência da primeira fase, ontem optaram por ir para casa, não ficar a aguardar ad eternum pelas notas dos exames para tratar tudo ontem?
3: Sim, ao contrário do que aconteceu na primeira fase, ontem fomos informados através de correio eletrónico de que as pautas chegariam à escola, os ficheiros melhor, chegariam à escola por volta das 17h30. Como a experiência anterior tinha sido uma experiência de grande atraso em relação a isto, decidimos vir hoje mais cedo para tratarmos de todo o processo. De facto, os ficheiros acabaram por chegar à escola por volta das 18h30, portanto depois há todo um procedimento de extração de ficheiros, de execução de PDFs para depois imprimirem as pautas. Fiz isso durante a noite. Hoje viemos mais cedo, já imprimimos, já assinamos e vamos publicar para daqui a bocado os alunos poderem aceder às suas notas.
2: Já confirmaram, há erros nesta segunda fase?
3: Não, desta vez não há erros, não há notas suspensas, não há notas negativas, o processo decorreu com a normalidade.
2: Quanto às notas de reapreciação, qual é que é a indicação que tem de hora de publicação?
3: As reapreciações, as classificações das reapreciações deviam ter chegado ontem também, não chegaram, mas uma vez mais, felizmente, fomos informados através de e-mail, o que não aconteceu na primeira fase, porque tudo o que sabíamos era através da comunicação social, mas desta vez foi oficialmente, institucionalmente que soubemos, que vão chegar hoje, portanto estamos à espera que cheguem.
2: Indicação de hora?
3: Não, disseram era hoje, é o dia. Dia 7, portanto devem ser publicadas dia 7, esperemos que cheguem.
2: Vamos continuar então aqui à espera. Muito obrigada, Conceição Costa, diretora da Escola Secundária Avelar Brutero. Aqui nesta escola vão ser afixadas as notas de 530 exames de segunda fase. Quanto aos de reapreciação, só mais tarde. Este ano houve 170 pedidos, no ano passado foram apenas 20.
1: São boas notícias para esta segunda fase dos exames nacionais, dadas aqui pela repórter Diana Craveiro. Ela está na Escola Secundária Avelar Brutero, onde nesta altura se faz com alguma calma o trabalho final antes da publicação das notas dos exames nacionais do ensino secundário feitos na segunda fase. À medida que o tempo corre, vão sendo conhecidos mais pormenores do tiroteio desta manhã numa escola nos arredores de Bangkok, na Tailândia, uma fuzilada feita por um adolescente. Na última hora, a polícia encontrou na casa do atirador mais duas pessoas mortas, os avós deste adolescente. São 8 nesta altura já as vítimas mortais do tiroteio, às quais se junta também a morte do jovem atirador. Alexandra Madeira.
4: Foi com tiros que um aluno tailandês provocou o caos na escola a norte da capital, Bangkok. Sabe-se agora que em casa foram encontrados os corpos do avô e da avó deste adolescente de 14 anos. Os relatos de testemunhas dão conta que foram ouvidos muitos, muitos tiros, depois silêncio e depois, de novo, o baque ensurdecedor dos disparos.
5: Começou a tornar-se mais frequente. Depois, a certa altura, ficou tudo em silêncio e os tiros recomeçaram. Não achei que fosse o som de uma arma. Depois disso, fomos à casa de banho. Pensámos que tinha acabado. Estava a caminhar na direção da casa de banho quando o professor gritou: "Venham depressa para aqui." Ele foi para o edifício 4. Por isso, tivemos de correr para aqui.
4: O que ouviu um dos alunos numa escola que tem mais de 3 mil estudantes? A confusão foi total. Na fuga desenfreada, mais de uma dezena de pessoas feridas. A arma era do avô do atirador, um jovem que foi para a escola vestido com o uniforme, como em qualquer dia da semana. A agência France Press refere que a posse de armas no país é muito elevada. Estima-se que haja 10 milhões de armas em circulação, o que dá, em média, uma arma por cada 7 habitantes.
1: Informações as mais recentes atualizadas aqui pela Alexandra Madeira sobre o que aconteceu esta manhã numa escola nos arredores de Bangkok. As três vagas de calor que o país viveu este ano provocaram 680 mortes acima daquilo que era esperado nesta altura. Os dados são do Instituto Nacional de Saúde Ricardo Jorge e revelam que até ao final do mês de julho o país teve 3 períodos de excesso de mortalidade. 2 destes episódios coincidiram com os dias com as temperaturas mais elevadas. As pessoas com mais de 75 anos e com vários problemas de saúde foram as mais afetadas. A Carris não vai reforçar os autocarros e os elétricos em Lisboa por causa do encerramento da estação de metro do Cais do Sodré. Esta estação fecha a partir de amanhã, fecha temporariamente até ao dia 26 de agosto por causa das obras na linha circular. É a estação terminal do Cais do Sodré na linha verde que fica encurtada até à Baixa Chiado durante 19 dias. A Antena 1 foi saber junto da Carris se iria reforçar os autocarros e a Carris garantiu que existe capacidade suficiente para responder às necessidades dos passageiros que precisem de ir para o Cais do Sodré. Se for preciso, no entanto, a Carris pode fazer alguns ajustamentos. A empresa do metro já divulgou quais são as alternativas de autocarro e também de elétrico e sugere que se utilize a estação do Terreiro do Passo na linha azul.
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8: Bom dia, já a seguir estamos à hora 2 do Manhãs da Rádio.
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8: Ora então, bom dia e seja muito bem-vindo. Estamos na hora 2 do Manhãs da Rádio, edição de sexta-feira. Hoje é o dia 7 de agosto. Arrancamos já com Ágata. Muito bom dia e boas férias.

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0: Cássio, passar neste Manhãs da Rádio, agora são já 8 horas mais 37 minutos.
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0: E a previsão do tempo para hoje é de céu pouco nublado ou limpo, vento fraco moderado, soprando por vezes forte nas terras altas. Temperatura máxima para Coimbra 22 graus, Leiria 29, Porto Alegre e Santarém 35, Castelo Branco 38. Para a Sertã e Maçã, 35 graus máxima, para Mendoza da Serra 29, Figueirão dos Vinhos 31, para Trovão Grande 32, Vila de Rei, Ferreira dos Êxer 33, Oleiros 34, Provença Nova 36, Vila Velha de Ródão 39, nesta altura em Cernaste do Bom Jardim, os termómetros marcam 17 graus. Amanhã vamos ter período de céu muito nublado, apresentando-se em geral pouco nublado no interior durante a manhã, condições favoráveis à ocorrência de água, seja de espécie de trovoada no interior durante a tarde, vento fraco, tornando-se fraco a moderado a partir do fim de manhã, soprando por vezes forte nas terras altas durante a tarde e ainda uma pequena descida da temperatura máxima no interior. No domingo, céu pouco nublado ou limpo, apresentando períodos de maior nebulosidade até ao meio da manhã, vento fraco e moderado, formação de neblina ao nevoeiro matinal e pequena descida de temperatura. Esta é a previsão do tempo para hoje e também para todo o fim de semana. Bom dia, boa viagem com a Condestável, boas férias.
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0: Daqui a pouco temos o professor Mário Frota com mais um cidadão esclarecido, cidadão precavido. Mas antes, Sérgio Rossi. Coração de férias.

0: Coração de Férias, a voz do Sérgio Rossi neste Manhãs da Rádio. Ainda antes dos comerciais, o professor Mário Frota com mais um cidadão esclarecido, cidadão precavido, rúbrica da responsabilidade da APDC, Direito do Consumo de Portugal.
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2: Direitos do consumidor, direitos do quotidiano. É preciso saber para se proteger. Este é um espaço da APDC, Direito do Consumo de Portugal. Cumpriram-se, a 26 de julho, 30 anos sobre a promulgação da Lei dos Serviços Públicos Essenciais. Em 1990, com um salário mínimo da ordem dos 35 mil escudos, a EDP, que acaba de cumprir 50 festivos anos de nacionalização às mãos dos chineses como se for ativo nacional, apresentava despudoradamente aos consumidores que oferiam 35 mil escudos, faturas por estimativa da ordem dos 70 mil, 80 mil, 90 mil escudos, com a combinação ou paga em X dias ou procedemos ao corte. Longos prazos de prescrição. Cortes surpresa sem qualquer fundamento. Cortava-se, por hipótese, a energia elétrica a quem, por virtude da faturação por estimativa, era credor de valores sobre a empresa que não devedor. E um sem número de atropelos que nos levaram, em sucessivas intervenções, quiçá maçudas, na antena da Rádio Televisão Portuguesa, a exigir do legislador uma lei específica sobre estes domínios, que veio, afinal, a lume, a 26 de julho de 1996. Cumprem-se agora 30 anos, como se assinalou. No entanto, há coisas que se não ultrapassaram. A faturação por estimativa, que é inconstitucional. A dissimulação sob outras denominações dos consumos mínimos, aí proibidos, e dos alugueres dos contadores. Um sem número de situações que, de todo modo, se revelavam instantes e a que deu guarida o legislador. 30 anos se cumprem. O caminho da revisão está à vista, mas é indispensável reforçar a tutela dos direitos dos consumidores neste, como noutros domínios, num país que manda efetivamente às ortigas direitos dos consumidores, que são direitos fundamentais consagrados na Constituição.
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0: É, às sextas-feiras, sempre mais ou menos a esta hora na antena da Constável. Bom dia, 8h45.
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E depois de termos escutado o Renato Ribeiro e Anderson Lino Cruz, agora fechamos esta hora com o Luís Gomes. Depois das 9 e das notícias da âmbito local e regional, estamos de volta. Então até já. Bom dia.

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0: bom dia, estamos amanhã de sexta-feira. Vamos já de seguida para as notícias. Edição nesta hora com a jornalista Dulce Cardoso. Olá, Dulce, bom dia.
1: Olá, então, muito bom dia, José Carlos. O comboio de tempestades do início deste ano causou graves danos na praia fluvial do Alamal, no concelho do Gavião. O areal e as estruturas de apoio ficaram irreconhecíveis. Após a visita dos responsáveis do governo no mês de março, ficou a promessa de apoio para requalificar aquele espaço de excelência. Mas o município não esperou pela chegada das verbas e iniciou os trabalhos para que a zona balnear estivesse pronta a tempo de receber os veraneantes nesta época balnear. Investiu cerca de 400 mil euros e o Alamal ficou operacional. Esta semana, ao abrigo do programa Crescer com o Turismo, foi assinado o respectivo contrato de financiamento que aloca 324 mil euros para fazer face aos prejuízos. Considerando esta uma página dourada na história do concelho, o presidente do município do Gavião, António Severino, sustentou que este apoio justo permite ao concelho respirar em termos de gastos do orçamento municipal.
2: O Alamal foi efetivamente onde existiu um impacto maior, com a subida do rio Tejo em mais de 1,5 metros de altura, que provocou um rastro de destruição enorme neste espaço. Quando em março o Sr. Secretário de Estado do Turismo e o Sr. Presidente da CCDR testemunharam aqui neste lugar o estado de devastação, facto é que passados 5 meses conseguimos reerguer e abrir a nossa pérola do Tejo. Neste curto espaço de tempo, muito foi o trabalho efetuado, desde a limpeza do espaço à reposição do areal, e aqui dizer que foram mais de 120 caminhões de areia que foram aqui repostos.
1: A força das águas destruiu ainda o bar de apoio e, antecipando futuros eventos,

0: território para fenómenos extremos, mas ao mesmo tempo devemos focar na resiliência destes fenómenos. E nessa matéria já estamos a trabalhar num projeto para desenvolver um bar-restaurante num local onde a cota que permite que situações iguais à que vivemos não voltem a acontecer, ou seja, isto é pensar o futuro.
1: O contrato de financiamento prevê também a remodelação da pousada existente e o restauro de outros danos em infraestruturas. A cerimónia contou com a presença do Ministro da Economia e da Coesão Territorial, Manuel Castro Almeida. Aproveitando a ocasião, o autarca deu conta de que, além dos prejuízos da denominada Pérola do Alto Alentejo, há mais de 2 milhões de euros em estragos contabilizados por todo o concelho, deixando alguns exemplos.
0: Exemplo disso é a ligação a uma aldeia que ainda está a ser feita através de uma infraestrutura provisória, porque a ponte de ligação sofreu elevados danos. Exemplo disso é a destruição de mais de 60% do passadiço à beira Tejo, uma infraestrutura muito importante para a dinâmica económica e que imprime este território. Exemplo disso são os vários caminhos e estradas municipais danificadas, entre outras infraestruturas há muito identificadas e reportadas às várias entidades.
1: Trata-se de reparações que o Orçamento Municipal não conseguirá suportar. Por isso, o autarca manifestou o desejo de que o recentemente criado Fundo de Emergência Municipal sirva de balão de oxigênio para as autarquias afetadas pelas intempéries.
0: Espero que o Fundo de Emergência Municipal criado há poucos dias atrás, destinado a financiar até 60% da reparação, reconstrução e reposição das infraestruturas e equipamentos públicos, possa ser mais uma janela que se possa abrir para este concelho. Pelo que elenquei atrás, será de inteira justiça, porque sozinhos não vamos conseguir.
1: Pegando nesta ideia, o Ministro Castro Almeida anunciou que o Governo apoiará a recuperação das infraestruturas em 60% do investimento necessário, após a dedução do valor do seguro. Paralelamente, está a ser criada uma linha de crédito para que os municípios possam candidatar os restantes 40% através do Banco Europeu de Investimentos. Uma medida considerada justa para territórios que lutam diariamente pela atratividade, alinhando-se com o contrato agora assinado, disse o Ministro.
2: Além de devolver ao Alamal as condições de segurança, funcionalidade e qualidade, este projeto reforça a atratividade turística do Gavião, a valorização ambiental do espaço, as condições para a obtenção da bandeira azul e a afirmação deste equipamento como um dos principais ativos turísticos do Concelho de Gavião e do Alto Alentejo. Perante os danos provocados pelas tempestades, o Governo respondeu com rapidez, mobilizando os instrumentos necessários para que os municípios dispusessem dos meios indispensáveis à recuperação e à continuidade do seu desenvolvimento.
1: Os números de junho, os mais recentes do setor, mostram que os proveitos do turismo cresceram 4,7%, demonstrando a capacidade da atividade para continuar a gerar investimento. O governante sublinhou que o país ainda tem margem para ir mais longe e que o objetivo do Executivo é continuar a potenciar o turismo em todos os territórios. O facto de o Gavião se ter antecipado na execução da obra foi, segundo Castro Almeida, um motivo acrescido para o Governo reconhecer a relevância do projeto e assegurar o seu apoio. Na mesma linha, o Presidente do Turismo de Portugal, Carlos Abade, enalteceu a postura da autarquia.
3: Vemos hoje, decorrido o tempo que decorreu, que já de facto existe investimento nesta praia, que permitiu que a praia hoje estivesse efetivamente em função. É bom dar nota, e o Sr. Presidente deu conta aqui, da importância que este equipamento tem para a região e para o Concelho do Gavião, mas também é importante dar nota daquilo que é a importância de que o turismo tem para o Gavião e para o Alentejo. É bom sabermos que, de facto, o Alentejo é uma das regiões que neste ano, a exemplo, aliás, do que tem acontecido nos outros anos, tem mais crescido do ponto de vista da atividade turística. E sabemos bem aquilo que é a importância da atividade turística para a dinamização das economias locais, para a dinamização das economias regionais, e por isso aquilo que o Sr. Presidente da Câmara Municipal do Gavião fez aqui é um excelente sinal daquilo que é a aposta nos territórios, no turismo, enquanto motor da economia nacional e desenvolvimento do território.
1: António Severino aproveitou ainda a ocasião para pedir ao Governo um país mais equilibrado, defendendo que é necessário mudar a abordagem em relação ao interior e apostar em políticas verdadeiras para que estas regiões se afirmem como oportunidades para quem quer investir. O autarca deixou também o agradecimento aos técnicos do município pelo empenho no restabelecimento das condições na praia fluvial do Alamal e nos restaurantes locais afetados pelas tempestades.

0: A cerimónia em causa contou igualmente com a presença do secretário de Estado do Turismo, Pedro Machado, e do presidente da Entidade Regional Turismo do Alentejo, José Santos, entre outras entidades do setor e também da região. Entretanto, recordamos que este sábado, ou seja, amanhã, o espaço junto ao Tribunal da Sertã vai receber as gravações do programa Em Casa de Amália. Será uma oportunidade para ver ou rever artistas ligados ao fado numa tertúlia que será gravada a partir das 22 horas, inspirado nas célebres tertúlias promovidas por Amália Rodrigues, que recebia em sua casa diversas personalidades ligadas à arte e à cultura. O programa Em Casa da Amália pretende reviver esses momentos e promover um encontro entre músicos, poetas, artistas, radialistas em torno do fado. Para o episódio gravado na Sertã, está confirmada a participação de Custódio Castelo, ainda Jorge Fernando, FF, José Geadas, Beatriz Felício e José Gonçalves como anfitrião. Este evento é aberto ao público, sendo a entrada livre, sujeita à lotação do espaço. Não é possível fazer reservas previamente. A realização deste programa na Sertã constitui uma oportunidade para promover o concelho a nível nacional e celebrar o fado numa noite que se avizinha memorável. Remata o município da Sertã. Fica para aqui este bloco informativo. Marcamos novo encontro para daqui a cerca de 2 horas. Até já.
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2: Ora, agora olhamos então para a previsão do tempo para o dia de hoje. Segundo o Instituto do Mar e da Atmosfera, temos aí um dia de céu pouco nublado ou limpo, vento fraco a moderado, soprando por vezes forte nas terras altas. Temperatura máxima prevista para hoje aponta para 22 graus para Coimbra, 29 para Leiria, 35 para Porto Alegre e Santarém, 38 para Castelo Branco. Para a Sertã e também Mação estão previstos 35 graus de máxima, já para Pampilhosa da Serra 29, Figueira dos Vinhos 31, Pedro Álvares Grande 32, Vila de Rei e Ferreira do Zezer 33, enquanto que para Oleiros estão previstos 34, Provença Nova 36 e para Vila Velha de Ródão 39, ou seja, há para todos os gostos. Nesta altura, em Serrasto do Bom Jardim, hoje termómetros marcam 18 graus. Já a seguir a última hora de manhãs da rádio, muito bom dia.
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Renovado os votos do muito bom dia, sejam então bem-vindos. Já estamos na última hora do Manhãs da Rádio de sexta-feira. Começamos já com Tita.

0: 9:22.
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0: E estamos de volta, 9h29, daqui a pouco a revista de imprensa, para já seguimos com Jéssica Portugal. Muito bom dia.

0: Ora, já estamos com 32 minutos depois das 9. Chegou agora o momento de trazer à antena a revista de imprensa, pois claro.
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0: E hoje começamos... Dizia-o, e hoje começamos por olhar para o Correio da Manhã, que na primeira página destaca: Montenegro falha promessa das férias, líder parlamentar do PS acompanha chefe do governo, Benfica 6 Arts 1, noite de gala europeia, Luís Neves da mira da auditoria à judiciária e ainda Sporting Braga 1, Dinamo de Minsk 0, guerreiros vencem bielorrussos. Já o Jornal Notícias escreve: só um terço dos apoios para comprar fogões e cilindros vai para os mais pobres. Paixão Europeia, Benfica 6, Arts 1, Braga 1, Dinamo de Minsk 0. Liga Nova Época vai ter mais golos e mais tempo útil de jogo. Jovem suspeito de usar carro da família para roubar barras de ouro em Gondomar. E inspeção, Luís Neves enfrenta a auditoria perdida, ou melhor, pedida pela Ministra da Justiça. Quanto ao Público, escreve: em 2025 morreram quase tantas pessoas na estrada como há 10 anos. Portugal, 3 ondas de calor fizeram 680 mortos a mais. Campo Maior é ano de as ruas ficarem revestidas de flores de papel. Luís Neves, julgado e investigado, aperta-se o cerco ao Ministro da Administração Interna. Por seu lado, o Diário de Notícias titula: Portugal está a produzir muito mais vinho do que o mercado quer. Seguro em Belém, 6 meses depois da eleição, a prudência começa a parecer ausência. É uma questão. Ainda, Luís Neves, pressão aumenta com a auditoria à PJ ordenada por Rita Judice e processo no Tribunal de Contas. E ainda, orçamento, despesa com complemento solidário para idosos, desacelera o número de beneficiários também. Hoje é também dia do Expresso, que titula: um em cada 3 membros do governo declarou 3 empresas. Decisão sobre o bónus das pensões só mais para o final do ano e Ministério da Justiça ordena a inspeção à PJ. Já o Nascer do Sol titula: amigo Neves também fez obras na casa do diretor financeiro da PJ. Em julho, MAI adjudicou 4,5 milhões à DST. Em aeroporto, o governo usa turcos para pressionar Vinci. Já o Jornal Negócios titula: Banco Inter perde ação no Supremo em caso da falida Soares da Costa. Investimento nas redes de gás está a dividir setor e subscrição de certificados na APP do CTT atinge recorde. São estes os destaques dos jornais de hoje.
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0: 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Ora, relativamente à previsão do tempo para hoje, temos então aí um dia com céu pouco nublado ou limpo, vento fraco a moderado, soprando por vezes forte nas terras altas, sendo que a temperatura máxima prevista para hoje é de 22 graus para Coimbra, 29 para Leiria, 35 para Porto Alegre e Santarém, 38 para Castelo Branco. Para a Sertã, estão previstos, e também Maçã, estão previstos 35 graus de máxima. Por seu lado, Pampilhosa da Serra terá 29, Figueirão dos Vinhos 31, Pedrão com Grande 32, Vila de Rei, Ferreira do Zezer 33, Oleiros 34, Bragança Nova 36 e Vila Velha de Ródão 39. Temos agora 20 graus em Sernache do Bom Jardim. No que diz respeito ao fim de semana, para amanhã a previsão é de período de céu muito nublado, apresentando-se em geral pouco nublado no interior durante a manhã. Ainda também condições favoráveis à ocorrência de aguaceiros dispersos e trovada no interior durante a tarde, vento fraco, tornando-se fraco a moderado a partir do fim da manhã, soprando por vezes forte nas terras altas durante a tarde. Pequena descida da temperatura máxima no interior. Já domingo, céu pouco nublado ao limpo, apresentando períodos mais de nubosidade até ao meio da manhã, vento fraco a moderado, formação de nuvem no verão matinal e uma pequena descida da temperatura. É assim a previsão do tempo para todo o fim de semana. 23 minutos enquanto falta para chegar às 10, aliás, e agora seguimos com Rafa. Muito bom dia.

0: parar, não, vamos nós agora, vamos aos comerciais e já voltamos. Combinado? Bom dia.
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0: Estamos de volta, 10 para as 10. Bom dia.

Estamos a chegar ao fim das manhãs da rádio. Antes de ir embora, recordo que para hoje o Instituto de Mar de Mancheira prevê céu pouco nublado ou limpo, vento fraco a moderado, superando por vezes forte nas terras altas. Temperatura máxima para Coimbra 22 graus, Leiria 29, Porto Alegre e Santarém 35, Castelo Branco 38. Para a Sertã e também para a Mação 35 de máxima, para Pampelhosa da Serra 29, Figueira dos Vinhos 31, Pedro Algon Grande 32, Vila de Rei, Ferreira do Zezer 33, Oleiros 34, Provença Nova 36, Vila Velha de Rodão 39, sendo que nesta altura em Cernache do Bom Jardim hoje termómetros marcam 20 graus. Amanhã temos um dia com céu com períodos muito nublado, apresentando-se em geral pouco nublado até no interior até durante a manhã. Condições favoráveis à ocorrência de aguaceiros e dispersos e trovoada no interior durante a tarde. Vento fraco, tornando-se fraco a moderado a partir do fim da manhã e superando por vezes forte nas terras altas durante a tarde. Pequena descida da temperatura máxima no interior.

No domingo, temos céu pouco nublado ou limpo, apresentando períodos de maior nebulosidade até ao meio da manhã, vento fraco a moderado, formação de neblina ou nevoeiro matinal e uma pequena descida da temperatura. Ponto final deste Manhãs da Rádio, nova edição, segunda-feira às 7. Combinado? Bom dia, bom fim de semana.

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3: Muito bom dia, são 11 horas.
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3: Agora a informação local e regional é uma edição do jornalista Dulce Cardoso.
4: O comboio de tempestades do início deste ano causou graves danos na praia fluvial do Alamal, no concelho do Gavião. O areal e as estruturas de apoio ficaram irreconhecíveis. Após a visita dos responsáveis do governo no mês de março, ficou a promessa de apoio para requalificar aquele espaço de excelência. Mas o município não esperou pela chegada das verbas e iniciou os trabalhos para que a zona balnear estivesse pronta a tempo de receber os veraneantes nesta época balnear. Investiu cerca de 400 mil euros e o Alamal ficou operacional. Esta semana, ao abrigo do programa Crescer com o Turismo, foi assinado o respectivo contrato de financiamento que aloca 324 mil euros para fazer face aos prejuízos. Considerando esta uma página dourada na história do concelho, o presidente do município do Gavião, António Severino, sustentou que este apoio justo permite ao concelho respirar em termos de gastos do orçamento municipal.
5: O Alamal foi efetivamente onde existiu um impacto maior, com a subida do rio Tejo em mais de 1,5 metros de altura, que provocou um rastro de destruição enorme neste espaço. Quando em março o Sr. Secretário de Estado do Turismo e o Sr. Presidente da CCDR testemunharam aqui neste lugar o estado de devastação, facto é que passados 5 meses conseguimos reerguer e abrir a nossa pérola do Tejo. Neste curto espaço de tempo, muito foi o trabalho efetuado, desde a limpeza do espaço à reposição do areal. E aqui dizer que foram mais de 120 caminhões de areia que foram aqui repostos.
4: A força das águas destruiu ainda o bar de apoio e, antecipando futuros eventos meteorológicos adversos, o município colocou no local uma estrutura modular, pretendendo ainda instalar ali um bar-restaurante.
5: Fizemos a remoção da infraestrutura do bar de apoio de praia que estava destruída pela força das águas, colocando uma estrutura modular, provisória, e que já está em pleno funcionamento. E aqui, uma ressalva. Esta estrutura modular que criamos foi um sinal de pensamento no futuro, porque defendo que o meu concelho e o país devem aproveitar os investimentos de recuperação para preparar o território para fenómenos extremos. Mas, ao mesmo tempo, devemos focar na resiliência destes fenómenos. E nessa matéria, já estamos a trabalhar num projeto para desenvolver um bar-restaurante num local onde a cota que permite que situações iguais à que vivemos não voltem a acontecer, ou seja, isto é pensar o futuro.
4: O contrato de financiamento prevê também a remodelação da pousada existente e o restauro de outros danos em infraestruturas. A cerimónia contou com a presença do Ministro da Economia e da Coesão Territorial, Manuel Castro Almeida. Aproveitando a ocasião, o autarca deu conta de que, além dos prejuízos da denominada Pérola do Alto Alentejo, há mais de 2 milhões de euros em estragos contabilizados por todo o concelho, deixando alguns exemplos.
5: Exemplo disso é a ligação a uma aldeia que ainda está a ser feita através de uma infraestrutura provisória, porque a ponte de ligação sofreu elevados danos. Exemplo disso é a destruição de mais de 60% do passadiço à Beira Tejo, uma infraestrutura muito importante.

importante para a dinâmica económica e que imprima este território. Exemplo disso são os vários caminhos e estradas municipais danificadas, entre outras infraestruturas.

0: Não vamos conseguir.
1: Pegando nesta ideia, o ministro Castro Almeida anunciou que o governo apoiará a recuperação das infraestruturas em 60% do investimento necessário, após a dedução do valor do seguro. Paralelamente, está a ser criada uma linha de crédito para que os municípios possam candidatar os restantes 40% através do Banco Europeu de Investimentos. Uma medida considerada justa para territórios que lutam diariamente pela atratividade, alinhando-se com o contrato agora assinado, disse o ministro.
2: Além de devolver ao Alamal as condições de segurança, funcionalidade e qualidade, este projeto reforça a atratividade turística do Gavião, a valorização ambiental do espaço, as condições para a obtenção da bandeira azul e a afirmação deste equipamento como um dos principais ativos turísticos do Conselho de Gavião e do Alto Alentejo. Perante os danos provocados pelas tempestades, o Governo respondeu com rapidez, mobilizando os instrumentos necessários para que os municípios dispusessem dos meios indispensáveis à recuperação e à continuidade do seu desenvolvimento.
1: Os números de junho, os mais recentes do setor, mostram que os proveitos do turismo cresceram 4,7%, demonstrando a capacidade da atividade para continuar a gerar investimento. O governante sublinhou que o país ainda tem margem para ir mais longe e que o objetivo do Executivo é continuar a potenciar o turismo em todos os territórios. O facto de o Gavião se ter antecipado na execução da obra foi, segundo Castro Almeida, um motivo acrescido para o governo reconhecer a relevância do projeto e assegurar o seu apoio. Na mesma linha, o presidente do Turismo de Portugal, Carlos Abade, enalteceu a postura da autarquia.
3: Vemos hoje, decorridos o tempo que decorreu, que já de facto existe investimento nesta praia, que permitiu que a praia hoje estivesse efetivamente em função. É bom dar nota, e o Sr. Presidente deu conta aqui, da importância que este equipamento tem para a região e para o Conselho do Gavião, mas também é importante dar nota daquilo que é a importância de que o turismo tem para o Gavião e para o Alentejo. É bom sabermos que, de facto, o Alentejo é uma das regiões que neste ano, a exemplo, aliás, do que tem acontecido nos outros anos, tem mais crescido do ponto de vista da atividade turística. E sabemos bem aquilo que é a importância da atividade turística para a dinamização das economias locais, para a dinamização das economias regionais, e por isso aquilo que o Sr. Presidente da Câmara Municipal do Gavião fez aqui é um excelente sinal daquilo que é a aposta nos territórios, no turismo, enquanto motor da economia nacional e desenvolvimento do território.
1: António Severino aproveitou ainda a ocasião para pedir ao Governo um país mais equilibrado, defendendo que é necessário mudar a abordagem em relação ao interior e apostar em políticas verdadeiras para que estas regiões se afirmem como oportunidades para quem quer investir. O autarca deixou também o agradecimento aos técnicos do município pelo empenho no restabelecimento das condições na praia fluvial do Alamal e nos restaurantes locais afetados pelas tempestades. A cerimónia em causa contou igualmente com a presença do Secretário de Estado do Turismo, Pedro Machado, e do Presidente da Entidade Regional Turismo do Alentejo, José Santos, entre outras entidades do setor e também da região. Entretanto, recordamos que este sábado, ou seja, amanhã, o espaço junto ao Tribunal da Sertã vai receber as gravações do programa Em Casa de Amália. Será uma oportunidade para ver ou rever artistas ligados ao fado numa tertúlia que será gravada a partir das 22 horas, inspirado nas célebres tertúlias promovidas por Amália Rodrigues, que recebia em sua casa diversas personalidades ligadas à arte e à cultura. O programa Em Casa da Amália pretende reviver esses momentos e promover um encontro entre músicos, poetas, artistas, radialistas em torno do fado. Para o episódio gravado na Sertã, está confirmada a participação de Custódio Castelo, ainda Jorge Fernando, FF, José Geadas, Beatriz Felício e José Gonçalves como anfitrião. Este evento é aberto ao público, sendo a entrada livre, sujeita à lotação do espaço. Não é possível fazer reservas previamente. A realização deste programa na Sertã constitui uma oportunidade para promover o Conselho a nível nacional e celebrar o fado numa noite que se avizinha memorável, remata o município da Sertã. Fica por aqui este bloco informativo. Marcamos novo encontro para daqui a cerca de 2 horas. Até já.
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0: 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Previsão do tempo para esta sexta-feira: céu pouco nublado ou limpo, vento fraco a moderado, soprando por vezes forte nas terras altas. As máximas previstas são de 29 graus em Pamplona da Serra, 31 em Figueira dos Vinhos, 32

0: 2 em Trogon Grande, Vila de Rei e Ferreira do Zezer 33, Oleiros 34, Sertém e Mação 35, 36 em Proença Nova, Vila Velha de Ródão com 39. Quanto às capitais do distrito, Coimbra com 22 de máxima apenas, Leiria 29, 35 em Porto Alegre e Santarém e Castelo Branco, como gosta de estar aqui no topo, 38. Sernás com Jardim agora com 24 graus.
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0: Uma grande dupla, diga-se passagem, Ana Bacalhau e Mimi Cat, no arranque do Em Linha Consigo, desta sexta-feira, 7 de agosto, primeira edição do dia. Estamos em linha no 274-800-021, com a frase "A publicidade é a alma do negócio, faça publicidade" na Rádio Contestável. É para o telefone que vamos. Muito bom dia.
1: Bom dia, Manuel Fernanda.
0: Olá, Manuel. Raul no Coço, vamos à frase.
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0: Maria Alice, predicar?
1: Predicar à nossa animadora, que estamos aqui a fazer um serviço, e à filha, à Ana Isabel Miai, à Maria Adília, à Natália da Corceira, Jorgina de Tabagal, Luciano de Torres Vales, Paulo de Janomar Palhares, Manuel Ramos, Vila Velha de Rosas, João Geirinhas, Carlos Dias de Torres Vedras, Eduardo Gomes de Santarém, Quitéria Bem-Crença, Maria Leonor de Ancião, Maria do Rosário Proença à Nova, Maria do Rosário e o Sr. Reis da Sapã, António Cravo de Mare, Nina da Roda, Hermínia de Marraz, Pedro Miguel da Comenda e é para a Fernanda, para os seus pais e para o resto da equipa. E muito obrigado.
0: Obrigada a nós. Até amanhã. Um ótimo dia. Tudo bom.

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5: Estamos na segunda parte do nosso Em Linha Consigo. Olá, bom dia.
6: Bom dia, Fernanda.
5: Bom dia, Adília. Vamos à frase.
6: 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Invista em publicidade na rede Condestável, que é um bom investimento.
5: Nuno Ribeiro.
6: A praticar a Natália da Corticeira, Maria Lina de Pouso Pouso Ancião, Maria do Rosário de Provença Nova, Georgina de Tramagal, Joaquina Dias de Gavião, Quitéria das Bancaranças, Irmina de Marraz de Leiria, Manuel Raul, Paulo Genuário de Valhasco, Luciano de Torres das Vargas, João Jarinhas de Oledo, Manuel Ramos de Vila Velha de Roda, Pedro Miguel da Comanda, Carlos Dias de Torres Vedras, Eduardo Gomes de Santarém, António Cravo de Mari, Glorinha de Alcaíns, Nina da Roda, para vocês todos da rádio, resto do auditório e até amanhã, se Deus quiser.
5: Um ótimo dia. Até amanhã.
6: Obrigado.

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0: Nuno Ribeiro. Vamos uma vez mais ao telefone. Olá, bom dia.
1: Olá, Nandinha, muito bom dia.
0: Bom dia, bem-vinda. Maria Leonor, em Ancião, vamos à frase.
1: 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Invista em publicidade na Rádio Contestável, que é sempre um bom investimento.
0: Amigos, sobreposta para dedicar.
1: Olha, vou dedicar ao meu filho, às minhas manas, ao Sr. António Manuel da Marinha Grande, Sr. Manuel Ramos, esposa e o filhote Carlitos, de Vila Velha de Ródão, Dona Natália da Corticeira, Sr. António Cravo do Mar, Dona Georgina do Tramagal, Minhas Geirinhas, Dona Quitéria de Bem-Crenças, Dona Adília do Lar do Corso e o Sr. Manuel Raul, e para os meus locutores preferidos, o Rafael, Menina Nandinha, Sr. Zé Carlos. Mas vai especialmente para um compadre que eu tenho aqui, meu vizinho, Alberto, e a sua mulher Maria, esta canção. Para todos, mas especialmente, que ele gosta muito desta canção.
0: Muito bem.
1: Obrigada, Nandinha.
0: Um beijinho. Um dia feliz. Até amanhã.
1: Obrigada, tudo Nandinha. Bom. Peço desculpa. Obrigada.

0: Mais uma participação em linha. Muito bom dia.
1: Sim, bom dia.
0: Olá, Adelino Santos, em Abrantes. Bem-vindo. Vamos à frase.
1: Publicidade é um negócio. Eu faço publicidade na rádio contestável, que é um bom investimento.
0: Super time. Para dedicar?
1: Sim, para a senhora Joaquina Dias do Gavião. Para essa senhora que falou agora de ancião e para a Fernanda.
0: Muito obrigada. Um excelente dia. Tudo bom. Bom fim de semana.

0: E já estamos com 21 minutos para as 12 horas. Vamos novamente ao telefone. Olá, muito bom dia.
1: Ora viva, minha princesa, bom dia.
0: Bom dia, Georgina. Bem, obrigada. Vamos à frase.
1: Vamos sim. A publicidade é a alma do negócio e vista a publicidade na rádio quando estava, que é um bom investimento.
0: E temos o José António Reis para dedicar.
1: Oi, vai para a Fernandinha e para os seus pais, com um beijinho para a sua mãe, para o seu pai também. Vai também para todos os seus colegas, tenham uma boa sexta-feira e um bom fim de semana. Vai para a Dona Maria Adília e a Senhora Raul do Coice, também para todos os colegas. Vai para a Gualdina, vai para a Maria Manuela de Famigador e todos que estão nas moriscas que ela ouve, com um beijinho para ela e para todos os utentes lá do lado. Para a Dona Dancião, que eu também ouvi. Vai também para o Sr. António Cravo de Tomar e família. Para toda a gente, vai para a minha grande amiguinha Natada Codiceira, com um grande beijinho para ela e um abração daqueles grandes, que é uma amiga que eu arranjei agora, que é espetacular. Vai para todos, vai para a Dona Maria de Provença Nova, com um beijinho também para esta amiga, para a Dona Silvina e para o Rei das Aradas também, gosto de ouvir Dona Silvina, as melhoras dela, e também gosto de ouvir este senhor. E vai também para todos os nossos amigos e amiguinhas embaixo aqui em dias do avião. Também gosto de ouvir quando ela entra.
0: Muito bem.
1: Com um beijinho também para ela e para a família. Um beijinho para todos, uma boa sexta-feira, muita saúde, um bom almoço. Para a família,
0: beijinhos.
1: Um grande beijinho, até amanhã.
0: Tudo bom. Obrigada, saúde, beijinho, até amanhã.
1: Muito obrigada, bom dia.

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9: E já estamos na última parte do nosso programa. Olá, bom dia.
10: Bom dia, e a Glória está aí.
9: Bem-vinda, Glória. Vamos à frase.
10: A publicidade é a alma do negócio. Faça a publicidade no rato onde sabe. É o maior de semana.
9: Saja Boys, para dedicar?
10: Ah, pedi a Susan aí um beijinho. E pedi aos doentinhos, as melhoras para eles. E para toda a gente, estou a mediar para eles e para elas. E um beijinho para a sua mãe, se ver por lá ouvir também. E para a Rosarinha também. Estejam ao fresco, está a louro. E para ti, o resto de bom dia, um bom almoço e um bom fim de semana.
9: Bom fim de semana, Glória. Um beijinho. Tudo bom, bom almoço.

0: Vamos à última participação. Muito bom dia.
1: Bom dia, Fernandinho, o Pereira das Aradas.
0: Bem-vindo.
1: Está em contacto aí com a malta toda. E a publicidade é a alma do negócio. Faço publicidade na rádio, como estava, que é um bom investimento. Como já temos pouco tempo, olha, vai o Lionel Nuno e vai para a minha família toda e para todos quantos eu tenho dedicado. E especialmente para as pequenas dias do Gavião, que tem lá uma festa boa, rija. E para Fernandinho e para os seus pais, olha, que lhes dou e bom fim de semana e até para o ano.
0: Um excelente fim de semana. Até para o ano, não. Até para a semana. Tudo bom. Beijinhos.

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1: Muito boa tarde, é meio-dia, 11 da manhã nos Açores.
2: Depois de vários aumentos expressivos e de descidas com pouco significado, antecipa-se finalmente um alívio no preço dos combustíveis. Na próxima semana, a gasolina e o gasóleo devem baixar mais de 10 cêntimos por litro a partir de segunda-feira. Mais de 1.300 dos migrantes que ficaram em Ceuta na sequência da crise migratória são crianças com menos de 13 anos. Uma informação adiantada esta manhã pela Ministra da Juventude de Espanha, que conta que estão a ser tomadas medidas para tentar integrar estas crianças na sociedade espanhola. João Almeida, que teve ontem uma queda na volta à Polónia em bicicleta, abandonou hoje a prova.
1: São notícias para desenvolvermos já a seguir no Jornal do Meio-Dia. A esta hora, no Porto, estão 25 graus, Coimbra está com 27, Lisboa 29, em Faro 32. Nas ilhas, Ponta Delgada com 23 graus, Funchal com 28. Vamos então para o Jornal do Meio-Dia. A edição é de João Vasco.
2: Os combustíveis vão baixar na próxima semana. De acordo com uma falda trigo da ANAREC, a Associação de Revendedores, o preço por litro do gasóleo deverá descer mais de 10 cêntimos a partir de segunda-feira, tal como o da gasolina.
3: Estamos neste momento com uma perspectiva de descida de 11 cêntimos no gasóleo e 12 cêntimos na gasolina. Será expectável que o governo volte a mexer no imposto do ISP. Portanto, eventualmente, estes valores não serão tão expressivos a partir de segunda-feira.
2: A média final só ficará fechada ao final do dia de hoje, podendo ainda registar alterações em função da evolução das cotações internacionais do petróleo, como referia aqui Mafalda Trigo, mas depois de vários aumentos expressivos e de descidas com pouco significado, antecipa-se então uma descida considerável do preço da gasolina e do gasóleo a partir de segunda-feira. Nesta conversa com a Antena 1, Mafalda Trigo explicou que, apesar da descida do preço dos combustíveis na próxima semana, os valores da gasolina e do gasóleo só devem voltar a ser idênticos ao que eram antes da guerra no Médio Oriente, vários meses depois do conflito terminar.
4: 1.340.
2: Era um registro de Mafalda Trigo que queríamos escutar. Mafalda Trigo diz que os preços da gasolina e do gasóleo só devem voltar a ser idênticos ao que eram antes da guerra no Médio Oriente, vários meses depois do conflito acabar.
3: Temos que analisar que, relativamente à construção do preço que depois vai dar origem aos produtos refinados, como o gasóleo e a gasolina, o Brent só equivale a 20%, porque os restantes 80% são custos com transportes, custos com seguros, margens de comercialização. Portanto, esses valores têm-se mantido inalteráveis. Imaginemos que a guerra acabava hoje, temos ainda cerca de 3 meses de estabilização para que esses custos voltem a ser equiparados ao que eram anterior à guerra.
2: Mafalda Trigo, da ANAREC, a Associação de Revendedores, os combustíveis devem baixar mais de 10 cêntimos na próxima semana. Em Ceuta, as autoridades espanholas já acolheram mais de 1.300 crianças que chegaram à cidade desacompanhadas e estão agora a tentar acelerar o processo de registro e acolhimento. A Ministra da Juventude e Infância foi a Ceuta perceber como está a decorrer o processo. Cira Rego anunciou que já foram disponibilizadas 2 escolas públicas para servirem de centro de acolhimento e que se procuram mais espaços para acolher o elevado número de crianças que chegou a Ceuta nos últimos dias.
5: 1.342 niños y niñas.
6: 1.342 rapazes e raparigas, e obviamente que o processo continua. Está a ser complicado pelo volume de chegadas e pela situação que tem existido de um certo excesso que está a regressar progressivamente ao normal, mas que nos obriga a fazer este trabalho lento, pausado, mas constante, para registarmos as crianças e, acima de tudo, começar a trabalhar nos processos de acolhimento. Fizemos um esforço para disponibilizar 2 centros de acolhimento e já temos o 2º centro. Estamos a tentar criar outros espaços para acolher estas crianças e tentar que o procedimento seja realizado de forma cada vez mais ágil e com mais garantias.
2: A partir da próxima semana, uma equipa de técnicos do Ministério vai estar em Ceuta de forma permanente para acelerar o processo, porque estas crianças não podem ser repatriadas como os adultos e muitas não têm para onde voltar. A ministra Cira Rego diz que nesta vaga chegaram muitas raparigas sozinhas e crianças muito novas, muito

0: da Juventude e Infância anunciou a criação de uma comissão especializada para lidar com estes casos e já contactou com vários governos autónomos para perceber quais as possibilidades de realojamento e acolhimento e qual o valor que vai ser preciso orçamentar para suportar o custo destas operações. Apesar dos problemas com a correção dos exames nacionais do secundário e da primeira fase, as candidaturas ao ensino superior neste primeiro período subiram quase 22% este ano, face ao que se registrou no ano passado. Candidataram-se mais de 60 mil estudantes, o número mais elevado desde 1996, tirando o período da pandemia. O Ministério salienta que, sendo afixados apenas esta tarde os resultados dos processos de reapreciação dos exames da primeira fase, o número de candidatos à primeira fase poderá ainda subir, tendo em conta o regulamento do Concurso Nacional de Acesso ao Ensino Superior. Nas escolas, este é um dia agitado. Estão a ser afixadas esta manhã as pautas com os resultados dos exames dos nacionais do secundário da segunda fase e também as classificações das provas do nono ano, enquanto se aguardam pelos fecheiros das reapreciações. O repórter Gonçalo Costa Martins esteve na Escola Secundária António Damásio, em Lisboa, a ouvir as reações de quem já recebeu os resultados e de quem ainda aguarda pelas notas.
1: Gonçalo fez o exame da segunda fase em inglês. Aposta as fichas todas.
2: Fiz para melhoria de 100%. Sinceramente, não sei bem o que esperar. Acho que o exame até me correu mais ou menos. E pronto, espero ter uma melhor nota, porque foi mesmo para isso que vim fazer o exame.
1: Dinis também quis melhorar a nota de inglês.
3: Por acaso correu-me bem, por isso acho que foi uma boa opção, sim.
1: E não foi só este. Dinis pediu ainda a revisão de biologia e geologia.
3: É, porque eu acho que muitas perguntas de resposta aberta, neste caso, estão muito mal corrigidas, com muita falta de pontos.
1: A nota que o leque foi?
3: Foi 13.4 e a mim, nas minhas contas, tinha-me dado 15.6.
1: Neste caso, vai ser preciso esperar. Só à tarde são conhecidas as reapreciações da primeira fase, mas durante a manhã, pouco depois das 9:30, as pautas da segunda fase viram a luz do dia. Os gestores subiram nas janelas e trouxeram com eles os resultados. Ao sair da escola António Damásio a caminho de um concerto mais logo, Dinis levou já de inglês uma boa notícia.
3: Tive 19.
4: Correu bem, portanto.
3: Correu muito bem, correu muito.
4: Riso na boca para o Algarve.
3: Tem que ser.
4: Vai saber melhor o concerto.
3: Vai, sim, senhora. Obrigado.
1: Ficará para mais tarde a reapreciação. Também por isso Miguel Bandarra vai ter de voltar. O filho pediu a revisão e ainda fez o exame da segunda fase em português.
5: Ele pediu a opinião à professora e a professora acha que ele devia ter tido mais pontuação e agora ele já teve, no segundo exame, já teve 15,1.
4: Já foi melhor e já ajuda.
5: Sim.
4: Foi também nessa prova que pediu a reapreciação?
5: Sim, também.
4: Portanto, ou seja, foi aqui um 2 em 1.
5: 2 em 1, sim.
1: A expectativa continua entre a segunda fase e a reapreciação, que vença a melhor nota.
0: E este é por isso um dia agitado em várias escolas, como é o caso desta escola secundária em Lisboa, a escola António Damásio, por onde passou o repórter Gonçalo Costa Martins. Na Régua decorreu esta manhã uma concentração dos viticultores do Douro por causa da crise no setor do vinho. Relataram dificuldades em escoar a produção de uvas e queixaram-se dos baixos valores que recebem por aquilo que conseguem vender. Vítor Herdeiro, presidente da Associação dos Viticultores e da Agricultura Familiar Douriense, que convocou o protesto, lembrou que estes problemas estão a atingir os viticultores há vários anos.
6: É um problema que se tem vindo a acumular ao longo dos anos. Neste momento já estão a chegar cartas aos viticultores que não querem comprar as uvas aos viticultores. E, para além disso, uma coisa mais grave ainda, não querem comprar o próprio cartão, o vinho do Porto. Ora, se eles acordaram em sede de IVDP, o comércio, mais os exportadores e o presidente IVDP, estiveram todos de acordo em ser retiradas as 76 mil pipas de vinho do Porto da região marcada de Douro, portanto não faz sentido as casas exportadoras virem agora mandar cartas a dizer que não querem o vinho do Porto. Portanto, é um plano para beneficiar cada vez mais os mesmos e não para beneficiar aqueles 90% de vitivinicultores que têm menos de 5 hectares e precisam de vender as uvas a um preço justo para viver digno da viticultura e da sua atividade.
0: O lamento de Vítor Herdeiro, presidente da Associação dos Viticultores e da Agricultura Familiar Douriense, associação que convocou este protesto juntamente com a Confederação Nacional da Agricultura. João Almeida abandonou a Volta à Polónia em bicicleta, competição que conquistou em 2021. Uma notícia que surge horas depois da queda em que o ciclista esteve envolvido no dia de ontem. Em comunicado, a equipa de Almeida, a Emirates, escreve que João Almeida, Benoît Cosnefroy e Sébastien Molano foram forçados a abandonar a prova. prova após essa queda. A formação dos Emirados Árabes Unidos acrescenta que nenhum dos atletas registrou fraturas.

0: e que os três seguem para casa para descansarem antes das próximas corridas. João Almeida foi confirmado há dias pela Emirates no leque de ciclistas que vão participar na Volta à Espanha deste ano, que se disputa de 22 de agosto a 13 de setembro. Veremos se depois desta queda poderá participar na prova. E agora, a volta a Portugal. Vamos à volta a conhecer uma das equipas estreantes. A Óbidos Cycling Team participa este ano pela primeira vez na Volta a Portugal. A formação do Oeste, que tem um plantel jovem, tem como grande objetivo, Ariana Azevedo, agitar as águas e lutar com os gigantes do pelotão.
1: Para a maioria dos portugueses, este som é o sinal de que o verão chegou à estrada. Mas para os jovens da estreante Óbidos Cycling Team, a música da volta ouve-se pela primeiríssima vez. O projeto nasceu com um foco claro, apoiar a juventude.
2: Decidi criar uma equipa daqui na região, neste caso foi na região Oeste, onde eu sou natural, para começar a pouco e pouco os jovens.
1: Micael Isidoro, até há bem pouco tempo competia nas estradas enquanto ciclista profissional. Agora, assume a liderança desta formação como diretor desportivo. Sob o seu comando, o crescimento foi rápido. Ao fim de 4 anos, a equipa deu o salto para o pelotão profissional ao subir ao escalão continental.
2: E ao final do 4º ano, acabámos por dar um passo mais e passámos ao estatuto continental, tentar ajudar os jovens a ter mais oportunidades.
1: Nesta caravana, a azáfama e o stress dos bastidores são uma constante. Afinal, ao contrário do que se pensava, a vida no carro de apoio cansa e desgasta.
2: Quando me diziam que cansava mais a parte do staff, não acreditava, que diziam, não, vocês vão de carro, nós vamos fazer 180 km com calor. Mas a verdade é que é cansativa, é estressante, é muita coisa ao mesmo tempo.
1: Apesar das dificuldades, a jovem armada do Oeste, com uma média de idades de apenas 22 anos, promete não se deixar intimidar e tem um sonho traçado.
2: Se pudéssemos ganhar uma etapa, seria ótimo. Acreditamos que podemos estar na luta, não sei se conseguimos ganhar, mas era um dos objetivos.
1: Uma estreia histórica para acompanhar quilómetro a quilómetro nas estradas portuguesas.
0: Os ciclistas da Óbidos Cycling Team e os do restante pelotão correm hoje a segunda etapa da volta entre Sines e Albufeira. Rui Oliveira, da Emirates, parte para a estrada com a camisola amarela.
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1: Muito boa tarde, José Carlos.
17: Olá, Fernanda, muito boa tarde. O Benfica goleou ontem à noite o Hearts da Escócia por 6-1 em jogo da primeira mão da terceira pré-eliminatória da Liga Europa de Futebol. A segunda mão joga-se no dia 13 de agosto na Escócia, a partir das 19h45. O Benfica tem tudo encaminhado para seguir para o play-off. Já na Liga Conferência, também na terceira pré-eliminatória, o Sporting Braga venceu o Dinamo de Minsk da Bielorrússia por 1-0. A segunda mão está agendada para o dia 13 de agosto, às 18 horas. Arranca hoje a Primeira Liga Portuguesa de Futebol. O jogo de inauguração é o Estoril-Famalicão a partir das 20h15. Para amanhã estão agendados às 15h30 o Marítimo Casa Pia e às 18 horas o Vitória Sport Clube Arouca. Ainda também para amanhã Estrela da Amadora Sporting a partir das 20h30. Já no domingo às 18h Futebol Clube do Porto Alverca, às 20h30 o Gil Vicente Rio Ave, também ainda o Moreirense Braga e o Benfica Académico de Viseu. A jornada encerra na segunda-feira com o Santa Clara Nacional a partir das 20h15. O guarda-redes Afonso Castelinho, ex-portalegrense, e os avançados Dedé, ex-Aparecida, e Baio da Silva, ex-Malveira, são os mais recentes jogadores contratados pelo Sertanense Futebol Clube para encarar a época 26-27, onde vai regressar ao Campeonato de Portugal. O Campeonato de Portugal tem início agendado para o dia 16 de agosto. Antes e já amanhã, o Sertanense joga a Supertaça da Beira Interior no campo do Dr. Marcos dos Santos, na Sertã, a partir das 17 horas. O jogo vai por frente a frente Sertanense e Guarda Futebol Clube, campeões distritais de Castelo Branco e Guarda, respectivamente. De realçar que a entrada é gratuita. Também antes, às 15h45, o Sertanense Futebol Clube fará a apresentação do plantel a todos os seus sócios e adeptos. Também amanhã arranca a Liga 3 de Futebol. A partir das 11 horas joga-se a primeira partida da Série B, sendo que a última começa às 20. E é precisamente por aqui que começamos. Mafra, Vitória de Serrais, a partir das 20 horas de amanhã. Depois, nos outros jogos, então, como lhe disse, Oliveirense, Loutano, a partir das 11. Sporting da Covilhã, União de Santarém e Lusitano de Évora, Atlético, ambos a partir das 17. E o Belenenses Caldas, a partir das 17h30. É a primeira jornada da Liga 3, Série B, está toda ela marcada para amanhã. A 87ª Volta a Portugal em bicicleta vai passar pela região. Aquela que é a maior prova de ciclismo nacional tem a partida da 4ª etapa rumo à Torre, na Serra da Estrela, junto ao Estádio Municipal de Figueirão dos Vinhos, no próximo domingo, a partir das 13h15. O pelotão vai arrancar desde Figueirão dos Vinhos para uma das jornadas mais duras e longas da prova. Os ciclistas vão enfrentar um percurso de 164,6 km, desenhado num terreno acidentado, ondulado, com sucessivas subidas e descidas, e prometem desgastar as forças das equipas antes da mítica e temida ascensão final do Alto da Torre, na Serra da Estrela. Esta etapa vai passar também pelos concelhos de Castanheira de Pera, Pampilhosa da Serra e Fundão, entre outros, e vai terminar por volta das 17h30. Antes de fechar, recordo que amanhã vamos ter uma emissão desportiva alargada. A partir das 15 horas vamos estar com o relato do Sertanense Guarda Futebol Clube, a Supertaça da Beira Interior, e a partir das 20 com o jogo Mafra, Vitória de Serrais, primeira jornada da Liga 3. Tudo para ouvir na Condestável, não esqueça, amanhã. Boa tarde, bom fim de semana.
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6: De volta com mais uma edição do Peça que Passa. Hoje começamos com o pedido da Beatriz Ferreira, dedica à avó Belmira, à mana Carolina e à amiga Rosete, o Tristão da Silva com Aquela Janela Virada para o Mar. Também para todos na rádio e para todos os ouvintes, com votos de um bom fim de semana. Muito obrigada, para si também.

Seguimos em frente agora com o pedido da Lara de Abrantes. Vamos ouvir Fausto com Navegar, Navegar. Tema com dedicatória para o tio Arnaldo.

Meio-dia e 38 a navegar aqui nas águas de Fausto. E agora temos outras águas, as águas de Março, Tom Jobim, Chico Buarque e Caetano Veloso e também Alice Regina juntam-se então para o tema que é pedido pela Cláudia de Tomás. Dedicatória para a irmã Elsa.

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2: E estamos com mais um pedido neste Peça que Passa. Agora temos o pedido da Belmira, de Casal de Águas do Verão, dedica à amiga Rosete e à menina Fernanda com um beijinho de bom dia, o preço certo do Pedro Mafama. Beijinhos, bom fim de semana.

0: E agora, a pedido da Inês, temos Rosalía e Carminho, Memória.
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5: Muito boa tarde, são 13 horas.
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5: Agora a informação local é uma edição da jornalista Dulce Cardoso. Muito boa tarde, Dulce.
6: Viva muito, boa tarde, Fernanda. O comboio de tempestades do início deste ano causou graves danos na praia fluvial do Alamal, no concelho do Gavião. O areal e as estruturas de apoio ficaram irreconhecíveis. Após a visita dos responsáveis do governo no mês de março, ficou a promessa de apoio para requalificar aquele espaço de excelência. Mas o município não esperou pela chegada das verbas e iniciou os trabalhos para que a zona balnear estivesse pronta a tempo de receber os veraneantes nesta época balnear. Investiu cerca de 400 mil euros e o Alamal ficou operacional. Esta semana, ao abrigo do programa Crescer com o Turismo, foi assinado o respectivo contrato de financiamento que aloca 324 mil euros para fazer face aos prejuízos. Considerando esta uma página dourada na história do concelho, o presidente do município do Gavião, António Severino, sustentou que este apoio, justo, permite ao concelho respirar em termos de gastos do orçamento municipal.
7: O Alamal foi efetivamente onde existiu um impacto maior, com a subida do rio Tejo em mais de 1,5 metros de altura, que provocou um rastro de destruição enorme neste espaço. Quando em março o Sr. Secretário de Estado do Turismo e o Sr. Presidente da CCDR testemunharam aqui neste lugar o estado de devastação, facto é que passados 5 meses conseguimos reerguer e abrir a nossa pérola do Tejo. Neste curto espaço de tempo, muito foi o trabalho efetuado, desde a limpeza do espaço à reposição do areal. E aqui dizer que foram mais de 120 caminhões de areia que foram aqui repostos.
6: A força das águas destruiu ainda o bar de apoio e, antecipando futuros eventos meteorológicos adversos, o município colocou no local uma estrutura modular, pretendendo ainda instalar ali um bar-restaurante.
7: Fizemos a remoção da infraestrutura do bar de apoio de praia que estava destruída pela força das águas, colocando uma estrutura modular, provisória, e que já está em pleno funcionamento. E aqui, uma ressalva. Esta estrutura modular que criamos foi um sinal de pensamento no futuro, porque defendo que o meu concelho e o país devem aproveitar os investimentos de recuperação para preparar o território para fenómenos extremos. Mas, ao mesmo tempo, devemos focar na resiliência destes fenómenos. E nessa matéria, já estamos a trabalhar num projeto para desenvolver um bar-restaurante num local onde a cota que permite que situações iguais à que vivemos não voltem a acontecer, ou seja, isto é pensar o futuro.
6: O contrato de financiamento prevê também a remodelação da pousada existente e o restauro de outros danos em infraestruturas. A cerimónia contou com a presença do Ministro da Economia e da Coesão Territorial, Manuel Castro Almeida. Aproveitando a ocasião, o autarca deu conta de que, além dos prejuízos da denominada Pérola do Alto Alentejo, há mais de 2 milhões de euros em estragos contabilizados por todo o concelho, deixando alguns exemplos.
7: Exemplo disso é a ligação a uma aldeia que ainda está a ser feita através de uma infraestrutura provisória, porque a ponte de ligação sofreu elevados danos. Exemplo disso é a destruição de mais de 60% do passadiço à Beira Tejo, uma infraestrutura muito importante para a dinâmica económica e que imprime este território. Exemplo disso são os vários caminhos e estradas municipais danificadas, entre outras infraestruturas há muito identificadas e reportadas às várias entidades.
6: Trata-se de reparações que o Orçamento Municipal não conseguirá suportar. Por isso, o autarca manifestou o desejo de que o recentemente criado Fundo de Emergência Municipal sirva de balão de oxigênio para as autarquias afetadas pelas intempéries.
7: Espero que o Fundo de Emergência Municipal criado há poucos dias atrás, destinado a financiar até 60% da reparação, reconstrução e reposição das infraestruturas e equipamentos públicos, possa ser mais uma janela que se possa abrir para este concelho. Pelo que elenquei atrás, será de inteira justiça, porque sozinhos não vamos conseguir.
6: Pegando nesta ideia, o Ministro Castro Almeida anunciou que o Governo apoiará a recuperação das infraestruturas em 60% do investimento necessário, após a dedução do valor do seguro. Paralelamente, está a ser criada uma linha de crédito para que os municípios possam candidatar os restantes 40% através do Banco Europeu de Investimento. Uma medida considerada justa para territórios que lutam diariamente pela atratividade, alinhando-se com o contrato agora assinado, disse o Ministro.
8: Além de devolver ao Alamal as condições de segurança, funcionalidade e qualidade, este projeto reforça a atratividade turística do Gavião, a valorização ambiental do espaço, as condições para a obtenção da bandeira azul e a afirmação deste equipamento como um dos principais ativos turísticos do Concelho de Gavião e do Alto Alentejo. Perante os danos provocados pelas tempestades, o Governo respondeu com rapidez, mobilizando os instrumentos necessários para que os municípios dispusessem dos meios indispensáveis

0: importância que este equipamento tem para a região e para o Conselho do Gavião, mas também é importante dar nota daquilo que é a importância de que o turismo tem para o Gavião e para o Alentejo. É bom sabermos que, de facto, o Alentejo é uma das regiões que neste ano, a exemplo, aliás, do que tem acontecido nos outros anos, tem mais crescido do ponto de vista da atividade turística. E sabemos bem aquilo que é a importância da atividade turística para a dinamização das economias locais, para a dinamização das economias regionais, e por isso aquilo que o Sr. Presidente da Câmara Municipal do Gavião fez aqui é um excelente sinal daquilo que é a aposta nos territórios, no turismo, enquanto motor da economia nacional e desenvolvimento do território.
1: António Severino aproveitou ainda a ocasião para pedir ao Governo um país mais equilibrado, defendendo que é necessário mudar a abordagem em relação ao interior e apostar em políticas verdadeiras para que estas regiões se afirmem como oportunidades para quem quer investir. O autarca deixou também o agradecimento aos técnicos do município pelo empenho no restabelecimento das condições na praia fluvial do Alamal e nos restantes locais afetados pelas tempestades. A cerimónia em causa contou igualmente com a presença do Secretário de Estado do Turismo, Pedro Machado, e do Presidente da Entidade Regional Turismo do Alentejo, José Santos, entre outras entidades do setor e também da região. Dizemos-lhe antes de terminar que o programa da RTP em Casa de Amália vai realizar a gravação de um episódio da nova temporada na Vila da Sestã, gravações que acontecem amanhã, sábado, às 22 horas, na Alameda da Carvalho, em frente ao edifício do Tribunal. Os interessados em assistir deverão deslocar-se ao local. Não há reservas prévias. O programa na Sertã constitui uma oportunidade para promover o Conselho a nível nacional e celebrar o Fado. Numa noite que se adivinha memorável, refere o município da Sertã. Vão estar presentes José Geadas, Beatriz Felício, também Custódio Castelo, Jorge Fernando e FF. E, obviamente, o anfitrião José Gonçalves. Fica por aqui este bloco informativo. Marcamos novo encontro para daqui a cerca de 2 horas, às 15. Até já.
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3: Previsão do tempo para hoje: céu pouco nublado ou limpo, vento fraco a moderado, soprando por vezes forte nas terras altas. As máximas previstas são de 29 graus em Pampilhosa da Serra, 31 em Figueira dos Vinhos, 32 em Pedrógão Grande, Vila de Rei e Ferreira do Zezer 33, Oleiros 34, 35 na Sertã e Mação, 36 em Proença Nova e Vila Velha de Rodão com 39. Coimbra 22, 29 em Leiria, Porto Alegre e Santarém 35, Castelo Branco 38, Sernancho com Jardim tem agora 29 graus. Tenham um bom almoço.
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12: 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Para já, a música portuguesa.

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4: Muito boa tarde, são 14 horas.
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1: Estamos de volta com mais uma super tarde aqui na Condestável. Boa sexta-feira, e como amanhã vamos ter a gravação do programa em Casa da Amália, na Alameda da Carvalha, frente ao Tribunal, vamos começar precisamente com Ricardo Ribeiro e o tema amanhã.
2: As

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até admira, e muito, não termos tema novo, tema da época balnear deste ano, 2026, do Toy. Mas temos este beijinho que chegou o ano passado e ficou, e muito bem. Escutamos também Ricardo Nunes e Rodrigo Lourenço. Já às 14h, mais 36 minutos, está na companhia da Contestável. Boa sexta-feira, bom fim de semana. Está mesmo bem à porta. E à porta também, para algumas pessoas, as férias, por isso, boas férias, se estiver a desfrutar delas, que corra tudo bem, faça boa viagem, sempre em segurança. Este é Vitorino e Cuca Roseta, num encontro bem bonito. E que sejam umas férias também de bons encontros.

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Eu acredito que ando por aí a dar bons mergulhos, como o meu colega diz, o Rafael gosta muito de desejar bons mergulhos. Acredito que os tenha dado e continua a dar e que, enfim, seja um verão refrescante. Esta prova que eu vou falar a seguir, portanto, é um novo, aliás, é um primeiro recorde mundial master feminino, numa idade em particular. Estamos a falar da nadadora americana Maureen Cornfield. Ela tem 105 anos e estabeleceu a marca na prova 50 metros de costas em piscina longa. A World Aquatics anunciou no mês passado que esta nadadora se tornou na primeira mulher a estabelecer um recorde mundial master na categoria de 105 a 109 anos. Sabia que existia? Eu também não. A marca veio na prova dos 50 metros costas, em piscina longa, no último dia 7 de junho, portanto. Maureen nadou a distância em 2 minutos, 50 segundos, estabelecendo o primeiro recorde mundial nesta distância. Ela teve uma longa carreira como assistente social e, após se aposentar, passou a participar de eventos de natação master na década de 1980. A nossa querida Julieta, aqui da Sertã, que é também atleta, no caso, atletismo. Enfim, temos mais um exemplo, portanto, isto é continuar até aos 105, 120. Ela participou no primeiro campeonato mundial master em 1986 e desde então passou a acumular recordes mundiais em diversas categorias master. Ela, inclusive, entrou para o Hall da Fama de Natação em 2018. Além desse recorde mundial, Maureen tem ainda outros 10 recordes mundiais vigentes. Em piscina longa são 6 marcas nos 50 metros, 100 metros e 200 metros livre e 100 metros e 200 metros de costas na categoria 100, 104 anos. Já na piscina curta são 4 recordes nos 50 metros borboleta e 800 metros livre na categoria 95, 99 anos e nos 100 metros e 200 metros de costas na categoria 100, 104 anos. Ao longo da sua carreira, ela já superou 28 recordes mundiais reconhecidos pela World Aquatics. Apenas 3 recordes mundiais foram superados na faixa etária de 105, 109 anos. Além de Maureen, atenção, apenas o canadense Jerry Timmerman estabeleceu marcas nessa categoria, sendo 2 ao todo em piscina de 25 metros, nos 50 metros costas, com 3 minutos e tal, pronto, e nos 50 metros livre, 2 minutos e 52. Até hoje, ele é o primeiro e único nadador masculino a ter conquistado um recorde mundial master na categoria de 105, 109 anos. Isto é qualquer coisa de incrível. Dá para nos questionarmos, não é? O que é que andamos a fazer? E nós, que recordes particulares andamos a estabelecer connosco próprios? É incrível, estas pessoas são incríveis. Terminamos com o Escalema, daqui a pouco atualizamos a informação.

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1: Muito boa tarde, são 15 horas.
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1: Atualizamos a informação local e regional. É uma edição da jornalista Telma Antunes. Muito boa tarde, Telma.
3: Muito boa tarde, Fernanda. Esta manhã, de 7 de agosto, na reunião do Executivo Municipal da Sertã, o assunto da creche municipal foi novamente levantado. O vereador do PSD, Fernando Amaral, quis saber sobre o ponto de situação deste projeto do Dulce Cardoso.
4: As vagas em creches escasseiam no Conselho da Sertã e o município tem em andamento um projeto para construir uma creche municipal. Na reunião do Executivo Municipal da Sertã, desta sexta-feira, dia 7 de agosto, o vereador do PSD, Fernando Amaral, pediu dois pontos de situação. Um relacionado com o projeto da creche, visto que há quem não consiga vaga no concelho, e outra sobre o projeto para as imediações do Centro Social São Nuno de Santa Maria, já que se continua a parar numa estrada para fazer o transbordo das crianças que frequentam as valências da creche e do jardim de infância daquela instituição.
5: Nós já falámos isto no passado, foi falado que isto era algo que se ia dar como muito prioritário para arrancar. E o que eu queria solicitar, pedir, na medida do possível, é que se desse mesmo atenção a este tema, porque isto é possivelmente das coisas mais importantes que nós temos para fixar cá as pessoas, que é miúdos, fixá-los e terem creche. E, portanto, é um assunto que eu acho que se via de resolver com muita celeridade. No mesmo seguimento, saber o ponto de situação, já a última vez falámos disto, que era das obras do Centro de Assistência Beato Nono, Santa Maria, em Sernache, aquilo que eu na altura chamei a Rotunda, mas que é aquele parque. Na altura foi falado que estava um pouco parado, mas que se tinha que voltar a acelerar esse tema, porque todos os dias as pessoas que lá vão deixar os miúdos estão a pôr a vida em perigo, porque param no meio de uma estrada nacional para andar a atravessar com crianças a estrada.
4: Sobre o projeto da creche, Carlos Miranda, presidente da Câmara Municipal da Sertã, esclareceu que decorreram reuniões entre os técnicos da Segurança Social e a equipa que fez o projeto para que, quando o mesmo for candidatado, esteja aprovado para não haver surpresas posteriores.
6: Quando ele for candidatado é porque é para avançar, não é? Que ele esteja já devidamente aprovado, que é para depois não termos surpresas mais tarde. E nós tivemos uma reunião que eu penso que terá sido a reunião final e definitiva em junho, no dia 15 de junho. Quisemos mesmo ter uma reunião presencial com os técnicos da Segurança Social, porque andávamos aqui em trocas de e-mails e isto, a informação tinha alguma dificuldade em passar, então pedimos essa reunião presencial com os nossos técnicos, com os técnicos da Segurança Social, no sentido de uma vez por todas e definitivamente se ver quais eram os aspectos que o projeto tinha que considerar. Entretanto, em função dessa reunião, foi feita a alteração ao projeto.
4: Soube-se, entretanto, que a candidatura já foi submetida. A partir de agora, a obra poderá avançar. Já quanto ao projeto para uma circular em redor do Centro Social e de novos estacionamentos, o autarca explicou que o processo esteve parado no início deste ano, mas o mesmo será retomado em breve.
6: Ainda esta semana estivemos, eu e o vice-presidente e aqui o chefe de divisão, no terreno, para discutir ali alguns pormenores. Há ali ainda situações a resolver com proprietários, também conto que possa retomar esse processo rapidamente e tendo essa situação resolvida, nós depois estaremos em condições de avançar com o projeto final, o projeto de execução. e depois, assim que houver disponibilidade orçamental, avançar com a obra.
4: Reconhecendo que a situação atual ao nível do transbordo de crianças não oferece qualquer tranquilidade, o autarca ainda não se comprometeu com datas para avançar com esta obra.
3: Numa altura em que escasseiam as vagas em creche, a candidatura da creche municipal da Sertã já foi submetida, aguardando-se agora que a obra comece. Ainda pela Sertã, o município, através do CLDS 5G Sertã Envolve, volta a promover de 15 a 30 de agosto as oficinas Conta e Cria, uma iniciativa criada dirigida a crianças dos 3 aos 10 anos de idade. Estas oficinas realizar-se-ão aos sábados e domingos, das 10h30 às 12h30, no Jardim da Casa Ateliê de Túlio Vitorino, em Cernas do Bom Jardim, no Mercado Municipal de Pedrógão Pequeno e na Alameda da Carvalha, na Sertã. Dinamizadas por Sofia Branco da Mariup, as oficinas Conta e Cria têm como ponto de partida a leitura de um livro infantil, seguindo-se um momento criativo e artesanal, inspirando nas personagens dos livros e nas histórias apresentadas, que permitirão dar asas à imaginação dos mais novos e explorar diversos materiais artísticos, cores e texturas. Na primeira sessão de cada localidade será lido o livro Vê o Lado Bom, de Clara Wesch, que convida as crianças a descobrir que, por vezes, basta mudar de perspectiva para encontrar beleza, alegria e esperança nas pequenas coisas. Após a leitura, cada participante é convidado a criar os seus próprios óculos, usando muita cor, criatividade e imaginação. Já a segunda sessão terá como mote o livro Pirilampo, de Gonçalo Viana, incentivando as crianças a decorar um jarro e transformando-o na casa do seu pirilampo. No final, será colocada uma pequena luz no interior, como símbolo da luz interior de cada criança. Através da exploração de histórias, materiais e técnicas variadas, a Oficina Conta e Cria visa promover a criatividade, a expressão individual, a concentração e o pensamento crítico, proporcionando às crianças uma oportunidade única de aprender, imaginar e criar com as próprias mãos, ao mesmo tempo que desenvolvem competências artísticas e sociais num espaço exterior acolhedor e lúdico. As inscrições são gratuitas e limitadas até 15 crianças por oficina e deverão ser realizadas preferencialmente online até às 16 horas da sexta-feira da semana que respeita à sessão pretendida. Por Ferreira do Zêzere começa hoje mais uma edição do Viver Ferreira do Zêzere, um certame que pretende promover a identidade, a cultura, as tradições e o dinamismo económico e associativo do concelho. José Alho, vice-presidente da Comissão de Coordenação e Desenvolvimento Regional de Lisboa e Val do Tejo, irá presidir a cerimónia oficial da abertura do Viver Ferreira do Zêzere 2026, que terá lugar no stand município de Ferreira do Zêzere, no interior do Mercado Municipal António Teixeira Antunes. Até dia 9 de agosto, o programa reunirá música, gastronomia regional, artesanato, feira do livro, mostra industrial e comercial do concelho, associações, empresas, produtores e artistas locais.

0: Apresentando-se em geral pouco nublado no interior durante a manhã. Há condições favoráveis à ocorrência de aguaceiros dispersos e trovoada no interior à tarde. Vento fraco, tornando-se fraco a moderado a partir do fim da manhã, superando por vezes forte nas terras altas durante a tarde e pequena descida da temperatura máxima no interior. Já no domingo estão previstos céu pouco nublado limpo, apresentando períodos de maior nubosidade até ao meio da manhã. Vento fraco a moderado, formação de neblina ou nevoeiro e pequena descida de temperatura. Vai descer então um pouco a temperatura este fim de semana também com alguma nubosidade. 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

E foi assim este Botafogo no Terreiro, que é um tema que anda por aí nas festas e nas festarolas e toda a gente gosta muito e aprova. Eu também aprovo. Espero que passe um bom fim de semana. Para já uma boa tarde de sexta-feira. Daqui a pouco vamos ter Direitos do Consumidor. Para já temos aqui esta Rosa com os Bandidos do Canto e também David Carreira.

0: Daqui a pouco há Direitos do Consumidor. Na música temos David Carreira, Maria João, Dama e Vítor Rodrigues. Boa viagem.
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6: Direitos do consumidor, direitos do quotidiano. É preciso saber para se proteger. Este é um espaço da APDC, Direito do Consumo de Portugal. Cumpriram-se a 26 de julho, 30 anos, sobre a promulgação da Lei dos Serviços Públicos Essenciais. Em 1990, com um salário mínimo da ordem dos 35 mil escudos, a EDP, que acaba de cumprir 50 festivos anos de nacionalização às mãos dos chineses como se for ativo nacional, apresentava despudoradamente aos consumidores que oferiam 35 mil escudos faturas por estimativa da ordem dos 70 mil, 80 mil, 90 mil escudos, com a combinação ou paga em X dias ou procedemos ao corte. Longos prazos de prescrição. Cortes surpresa sem qualquer fundamento. Cortava-se, por hipótese, a energia elétrica.

0: explica a quem, por virtude da faturação por estimativa, era credor de valores sobre a empresa que não devedor. E um sem número de atropelos que nos levaram, em sucessivas intervenções, quiçá maçudas, na antena da Rádio Televisão Portuguesa, a exigir do legislador uma lei específica sobre estes domínios, que veio, afinal, a lume a 26 de julho de 1996. Cumprem-se agora 30 anos, como se assinalou. No entanto, há coisas que se não ultrapassaram. A faturação por estimativa, que é inconstitucional, a dissimulação sob outras denominações dos consumos mínimos, aí proibidos, e dos alugueres dos contadores. Um sem número de situações que, de todo modo, se revelavam instantes e a que deu guarida o legislador. 30 anos se cumprem. O caminho da revisão está à vista, mas é indispensável reforçar a tutela dos direitos dos consumidores neste, como noutros domínios, num país que manda efetivamente às ortigas direitos dos consumidores, que são direitos fundamentais consagrados na Constituição.
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O Vira Vira, Dana e Vítor Rodrigues. Escutamos também Maria João, David Carreira. Estamos com 38 minutos depois das 3 da tarde. Obrigada por estar connosco. Hoje os séniores estão aqui em altas. Há pouco falámos de um recorde aos 105 anos de natação de uma senhora norte-americana. E agora temos outra. Isto é, eu sei. Parece que estou a querer dizer que nós gostamos é de estar sem fazer nada. Mas pronto, esta senhora, aos 97 anos, chama-se Betty Bromage, ela bateu um recorde do Guinness. Ela diz que a expressão "não consigo" é um termo que não faz parte do seu vocabulário. Uma mulher britânica, esta senhora de 97 anos, ela é, portanto, a pessoa mais velha a fazer acrobacias aéreas, mais especificamente a andar nas asas de uma avioneta. Betty Bromage, natural de Cheltenham, voou pela sexta vez na asa de uma avioneta. A primeira vez que o fez tinha 87 anos. Não foi quando tinha 40, sei lá. Uma década depois, voltou a repetir a proeza que lhe valeu agora um prémio do Guinness. Betty já tinha batido este recorde há 4 anos, mas decidiu, a 4 de agosto deste ano, voltar a desafiar-se. De outra forma, acabaria por me aborrecer com a vida, diz ela em entrevista. Não sei conduzir, não vejo muito bem, não sei cantar e tudo isso me deixa frustrada. Por isso, quero fazer as coisas que consigo fazer. Ela consegue fazer isto. Pronto, eu não consigo nem cantar, nem dançar, conduzir e às vezes mal. Ora, desta vez, Betty decidiu juntar a sua aventura a uma campanha de angariação de fundos com o objetivo de ganhar dinheiro para o Cheltenham General Hospital como forma de agradecimento pela forma como foi tratada nesta unidade de saúde em agosto de 2025, depois de ter sofrido um AVC. Atenção. Questionada sobre o seu feito, a mulher afirmou que já está a pensar na sua próxima aventura e, quando questionada se não tem medo, ela diz que aos 97 anos, do que é que eu devo ter medo? Pergunta ela. Não devemos dizer as palavras "não consigo". As palavras "não consigo" não estão certas. Diz-se "vou fazê-lo se puder". Mas as palavras "não consigo" não fazem parte do meu vocabulário. Uma história incrível desta senhora maravilhosa. E agora vamos ver o que é que as cartas marcam para si aqui para o próximo fim de semana. Que seja assim também com alguma adrenalina. Este é Vítor Clay. Não!

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2: Olá, boa tarde. São 4 horas no continente e na Madeira. 3 nos Açores. Está a começar o programa da tarde de sexta-feira, o último da semana e sempre também em cima do acontecimento. Olá, Susana Barros.
3: Olá, Karina. Boa tarde.
2: Principais títulos a esta hora.
3: A maioria das escolas ainda está à espera dos resultados das reapreciações dos exames da primeira fase. Neste jornal vamos até Viseu, que ainda aguarda os fecheiros prometidos para esta manhã. A oposição questiona o silêncio do primeiro-ministro sobre Luís Neves. O PCP aponta o incómodo do governo ao avançar com uma auditoria à Polícia Judiciária. O Bloco de Esquerda quer ouvir Montenegro e também António José Seguro.
2: A esta hora, 24 graus no Porto e em Ponta Delgada, 26 no Funchal, 30 em Coimbra e em Faro e 32 em Lisboa. Edição das 4 no programa da tarde com Susana Barros.
3: Estão a chegar a conta-gotas às escolas os resultados das reapreciações dos exames nacionais da primeira fase. O Ministério da Educação prometia para esta manhã o envio dos fecheiros para as escolas, de modo que estas pudessem publicar os resultados durante esta tarde. Felinto Lima, o presidente da Associação dos Diretores de Agrupamentos e Escolas Públicas, afirmou há pouco à Antena 1 que são muito poucos os casos cumpridos.
4: Além daquela escola do Algarve, já a outra escola recebeu, e penso que o Algarve pode estar a receber, porque é uma região mais pequena. Mas tirando essas duas escolas que eu aqui apurei e que já receberam, mais nenhuma terá recebido no país. Ou seja, isto deve estar a chegar, mas ainda devem estar a fazer alguns ajustes, não tenho conhecimento de mais nada. São processos informáticos, ou seja, eles têm que disparar o mail com o ficheiro para cada escola e nós depois temos que o abrir, temos que produzir as pautas e afixar as pautas nos locais do costume, sim.
3: Estão a chegar muito devagarinho os resultados das reapreciações dos exames da primeira fase. A repórter Fátima Pinto está numa escola em Viseu, onde os resultados, Fátima, ainda não chegaram.
5: Estamos na Escola Secundária Alves Martins, em Viseu, onde, tal como em muitas escolas do país, se aguarda pelos pedidos de reapreciação. José Miguel Borges, diretor da escola, foram 170 pedidos em 2000 e tal exames.
6: Sim, sensivelmente cerca de 170 pedidos. Foram feitos relativamente às provas que foram afixadas na primeira fase e estamos a aguardar o feedback relativamente a essas situações.
5: Agora não têm uma hora, não sabem a que horas era suposto ser de manhã, mas vão ficar pela tarde fora.
6: Sim, por norma durante a tarde deverão chegar, seguramente, não é? Portanto, nós também temos a escola sempre a funcionar até à meia-noite, portanto, assim que chegar serão afixadas e se chegarem hoje ainda, como esperamos, os alunos ainda ficarão conhecedores hoje das respectivas notas.
5: Em relação aos exames da segunda fase, não, o problema foi tudo afixado dentro dos prazos, os alunos vieram e...
6: Sim, com naturalidade, como portanto, era normal em anos anteriores, recebemos as provas no dia anterior da fixação das provas, tudo ficou pronto de véspera e hoje de manhã, portanto no dia da fixação das notas da segunda fase, a escola às 8h30 estava pronta a abrir portas para os alunos consultarem essas mesmas notas.
5: A escola vai ficar aberta até à meia-noite?
6: Sim, como todos os dias, de segunda a sexta-feira.
5: Portanto, quem quiser pode vir à meia-noite para saber esses resultados das reapreciações destes exames, porque todos esperam.
3: Fátima Pinto, em Viseu, numa escola secundária de Viseu, onde ainda não chegaram os resultados da reapreciação das provas nacionais da primeira fase. O Bloco de Esquerda fala num silêncio ensurdecedor por parte do Primeiro-Ministro no rescaldo do anúncio do Ministério da Justiça de uma auditoria à Polícia Judiciária do tempo de Luís Neves. O coordenador bloquista José Manuel Pureza afirma à Antena 1 que Luís Montenegro deve falar. Montenegro e António José Seguro, Presidente da República.
7: Aquilo que é mais chocante é não só todo este enredo que se vai passando aos nossos olhos, mas o silêncio absolutamente ruidoso do Primeiro-Ministro. Quer dizer, um Primeiro-Ministro não tem nada a dizer quando um membro do seu governo abre uma auditoria à atuação de outro ministro do seu governo. Quer dizer, isto é verdadeiramente rocambolesco. Agora, perante tudo isto, o que se exige é que o Presidente da República não fique olimpicamente em silêncio. Portanto, exige que o Presidente da República tenha agora uma palavra forte, uma palavra de definição de campos, e, portanto, esperamos que a qualquer momento António José Seguro, mais cedo do que tarde, tome essa palavra.
3: O Bloco de Esquerda quer ouvir Seguro e Montenegro. O PCP considera que a auditoria à Polícia Judiciária é sinal de incómodo no governo. Ouvido pela Antena 1, Rui Fernandes, da Comissão Política do Comitê Central do PCP, diz ainda que é Luís Montenegro que se deve pronunciar sobre o caso.
8: Por um lado, temos o ministro a manifestar sempre a disponibilidade para prestar esclarecimentos onde for convocado, e por outro lado, o partido que suporta o governo e que suporta, portanto, o ministro, é inviabilizar a sua ida à Assembleia da República. A questão agora da auditoria ou da inspeção, naturalmente que é um elemento que não pode deixar de causar, digamos assim, incómodo entre membros do mesmo governo, mas naturalmente que compete ao Primeiro-Ministro avaliar, digamos assim, da situação e das condições, digamos assim, de compatibilização desse novo elemento. E o Primeiro-Ministro mantém-se calado. Parece que está de férias, né? Ou não está, ou está, também não está, pronto.
3: O PCP sublinha ainda que mais do que proteger o governo ou qualquer ministro, é preciso ter em conta o trabalho de todos os dias dos profissionais da Polícia Judiciária. Para a Iniciativa Liberal, Luís Neves e Luís Montenegro devem concluir que o antigo diretor da Judiciária não tem condições para continuar à frente do Ministério da Administração Interna. O líder parlamentar dos liberais, Mário Amorim Lopes, diz à Antena 1 que a notícia de uma auditoria interna deixa o atual ministro ainda mais fragilizado.
9: Tudo isto vai muito para lá da pessoa, Luís Neves. Já está a afetar as instituições e é por esse motivo que nós pedimos esta responsabilização. E aquilo que a Ministra da Justiça faz agora apenas confirma os nossos piores receios. É que o caso é grave, não afeta só Luís Neves, já está a pôr em causa a própria Polícia Judiciária e, portanto, a Ministra da Justiça está a fazer o que lhe compete, tutela a Polícia Judiciária e, portanto, enfim, eu creio que isto é o mínimo. Agora, resta, sobretudo, a Luís Montenegro e ao próprio Luís Neves perceberem que não há condições políticas, já não tem autoridade política. Isto só está a degradar ainda mais as instituições e, portanto, está na hora de colocar o país e as instituições à frente deles próprios e tomarem a única decisão que neste momento é possível de tomar, dar lugar a outro.
3: O líder parlamentar da Iniciativa Liberal insistir na saída de Luís Neves do governo. O executivo garante que a nova prestação social única não vai baixar para quem hoje já recebe um dos 13 apoios que vão ser agregados. Admite, no entanto, o Ministério do Trabalho que 6% dos novos beneficiários poderão receber menos. Para 94% a prestação essa será igual ou superior. Em comunicado enviado esta tarde às relações, o Ministério faz as contas, dá exemplos e afirma que a medida vai beneficiar sobretudo as famílias que recebem o rendimento social de inserção. Ana Isabel Costa.
10: O Ministério do Trabalho, Solidariedade e Segurança Social garante que nenhum dos atuais

0: Base este agregado familiar, atualmente receberia de subsídio parental 429 euros. Ora, com a PSU, vai passar a receber 590 euros e ainda uma majoração de 161 euros. Passa então a receber 752 euros. São mais 322 euros por mês. Os principais beneficiários da PSU são famílias que já recebiam RSI, agregados numerosos, beneficiários de subsídios sociais de parentalidade, pensões de orfandade e de viuvez.
1: Números sobre a nova medida do Governo, a nova prestação social única, através de um comunicado lançado hoje às redações pelo Ministério do Trabalho. 14 pessoas foram hoje condenadas no Porto por burla com falsos arrendamentos de habitações. As penas variam entre os 10 meses com pena suspensa e os 9 anos de prisão efetiva. A pena mais pesada foi para um arguido condenado por mais de 200 crimes, entre os quais burla, falsidade informática e falsificação de documentos que lhe renderam de cerca de 120 mil euros. Foi condenado a 9 anos de prisão efetiva, mas elogiado pela juíza por ter colaborado com o tribunal. Em causa, a atuação de um grupo que entre 2022 e 2024 terá lesado mais de 80 pessoas através de anúncios de falsos arrendamentos. A fechar, a informação de um incêndio numa zona de mato que está a mobilizar mais de 200 operacionais em fornos de algodres no distrito da Guarda. O fogo começou perto das 2 da tarde e está a ser combatido também por 8 aeronaves.
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0: Bárbara Bandeira com Manel, é o mais recente single. 19 minutos depois das 4, por cá até às 5 é numa oferta dos móveis Alviala.
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0: A melhor música segue com Fernando Daniel. É também novo single, chama-se Emocional.

0: E tanta gente emocional, é verdade, andamos todos muito emocionais, às vezes por tudo e por nada, outras vezes por coisas que realmente importam. Bom lanche para si, já agora, se for lanchar, também nos deixa bastante emocionais, às vezes não comer, ou comer em excesso, sei lá, é um pouco isso. Boa viagem para si. Continuação de uma ótima sexta-feira aqui na Companhia da Condestável, por onde vão passar daqui a pouco Descendentes, Philip Carlson e Michael Knight, também Miguel Araújo e Neina.
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8: E estamos já a 12 minutos de chegar às 5 da tarde. 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
8: E agora a mensagem para o mundo é Nena.

0: Assim vai o verão, Afonso Dobrás e Luís Trigacheiro, já bem pertinho do fecho desta hora. E não fechamos aqui hoje à tarde sem contar aqui brevemente a história deste jovem português autodidata. Parece que não os temos, mas temos. Inteligentíssimos. Ele criou uma versão do ChatGPT que foi usada para crimes. E o FBI decidiu então alertar a PJ. Ele começou a hackear quando apenas tinha 10 anos e criou um programa semelhante ao ChatGPT que auxiliava na prática de crimes. Honestidade e colaboração com a PJ deverá ajudar então no julgamento. Com apenas 10 anos, João é um nome fictício já, é oficialmente um hacker. Enquanto as restantes crianças da vizinhança passam o tempo a chutar uma bola ou correr na rua, isto vamos ser otimistas, não é? O computador torna-se o brinquedo favorito deste jovem e de facto tem uma capacidade de aprender e de colocar em prática novos conhecimentos de uma forma supersónica. Portanto, temos sim jovens prodígios. 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Tem a continuação de uma ótima tarde, está a chegar mais um Clube do Som com o Hugo Rafael, fica por isso em muito boa companhia. Nós voltamos a encontrar-nos amanhã às 3 da tarde e, relembro, vamos ter também uma tarde expressiva muito especial a partir das 5.
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0: 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Muito boa tarde, são 17 horas.
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É Taylor Swift. Os primeiros acordes desta sessão do Clube da Som, sexta-feira, 7 de agosto. Bom fim de semana, boas férias. As melhores das melhores para o seu regresso a casa. Serraste o jardim com 32 graus, final de tarde bem quente. Agora com Damiano Davi, o cantor italiano, com Next Summer. É a próxima.

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Música nova de Ariana Grande é um dos temas obrigatórios na banda sonora do verão de 2026. Chama-se 8, Then I Made You Love Me. Lá atrás, já dei em Before You Break My Heart e abrir com Baby Doll. Vamos a caminho das 18 horas. Sexta-feira, 7 de agosto, damos as boas-vindas a mais um fim de semana. Se for o seu caso, boas férias, aproveite da melhor forma os merecidos dias de descanso e, claro, aquela saudação sempre especial para todos os imigrantes que estão de volta à terra natal. Agora, Milky e David Guetta, DJ e produtor francês, que recentemente esteve em Portugal com uma impressionante moldura humana para assistir ao set, a atuação de um dos nomes mais credenciados da atualidade da música eletrónica. Milky e David Guetta, just the way you are. And he goes.

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Salford, Temper City, mesmo ao fecho desta Hora 1 do Clube do Sol. O tempo passa sempre, sempre a voar. Já sabe que às 18, em ponto, a informação local vai ser utilizada. Fique muito bem informado sobre aquilo que se passa na nossa região e depois está convidado para a segunda hora desta sessão.

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1: São 18 horas.
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3: As obras de estabilização de taludes na Estrada Nacional 238 já terminaram, mas o piso exibe diferenças significativas entre os concelhos da Sertã e de Ferreira do Zêzere. Na reunião do Executivo Municipal da Sertã nesta manhã, o vereador do PSD, Fernando Amaral, quis saber o que se passa, Dulce Cardoso.
4: As obras de estabilização de taludes na Estrada Nacional 238 entre os concelhos da Sertã e de Ferreira do Zêzere estão terminadas, mas se do lado do concelho de Ferreira do Zêzere o piso está em boas condições e bem marcado, do lado do Conselho da Sertã já não é assim. A constatação foi feita esta sexta-feira, dia 7 de agosto, na reunião do Executivo Municipal da Sertã, pelo vereador do PSD, Fernando Amaral, que, segundo as suas palavras, faz aquele trajeto várias vezes por semana. Pretendeu assim saber o que se passa do lado da Sertã.
5: Há uma coisa que eu reparei. Venho num piso fantástico de Ferreira até à ponte Val da Ursa. E quando cheguei ao ponto de Val da Ursa, cheguei ao interior. Passei para o Conselho da Sertã. E as máquinas já desapareceram todas. Já falámos também aqui no passado que havia uma previsão de se fazer alguma coisa, ou até Casal Madalena, ou até Sernás. Sei que falámos nisto no passado. E era saber qual é o ponto de situação disto, porque a parte de Ferreira foi toda garantida. Asfaltaram tudo. Desde Ferreira. Está tudo, tudo. Marcaram a estrada. Não tem único centímetro que de Ferreira até à ponte não tenha sido alcatroado. E porque é que a parte de Sernás Sertã ficou para depois? Ficou para depois porque as máquinas já desapareceram todas, não estão lá.
4: O que foi feito do lado de Ferreira dos Ezeres também o será do lado da Sertã, garantiu o Presidente da Câmara Municipal, Carlos Miranda. O autarca lamentou, contudo, que o melhoramento se fique por aqui, por enquanto.
6: Foi feito do lado de Ferreira e está previsto ser feito também do lado da Sertã. Infelizmente, neste procedimento que foi lançado para Ferreira e que há de ser lançado para a Sertã dentro de algum tempo, não é contemplado o alargamento da via, nem o corte de curvas, portanto é apenas o asfalto. Seja como for, melhora as condições de segurança, da mesma forma que todas as intervenções que foram feitas em taludes melhoram as condições de segurança. Foi, mas no caso do lado da Sertã fizeram lá intervenções profundas em taludes, aliás no valor de alguns milhões de euros. E também é para intervir no asfalto do lado da Sertã. Pronto, aquilo que vai demorar, eu penso que o procedimento vai ser lançado e vai demorar ainda algum tempo, o tempo que tem que decorrer para estes atos administrativos.
4: Carlos Miranda aproveitou a ocasião para reforçar que tanto a Sertã como Oleiros e Ferreira do Zêzere esperam que o Ministro das Infraestruturas cumpra o que prometeu, ou seja, avançar com um projeto de beneficiação daquela estrada.
6: Aquilo que nós pretendemos, quando eu digo nós, estou a referir-me aos conselhos de Sertã, de Oleiros e de Ferreira do Zêzere, é que, no fundo, seja cumprida a promessa que o Sr. Ministro nos fez de avançar para um projeto para beneficiação da estrada, ou eventualmente até para criação de um itinerário que não seja exatamente o mesmo, que seja alternativo a este que existe. Sendo que tivemos essa reunião com o Sr. Ministro, onde ele nos falou dessa situação, depois até publicamente deu nota disso, e temos que insistir junto ao Ministério para tentar perceber quando é que está previsto o lançamento desse concurso para a realização desse projeto. Sendo que, do nosso lado, estamos abertos a muitas possibilidades, quer dentro do troço, quer dentro da linha do traçado que existe atualmente, quer eventualmente com traçados alternativos, estamos.
4: Aguarda-se assim o estudo prévio e que se avance para o projeto da execução. Relembrar que o Presidente da Câmara Municipal da Sertã, Carlos Miranda, defende um traçado estilo IP, ao jeito do que acontece entre a Sertã e Vila de Rei.
3: O município da Sertã a garantir que o troço sertaginense terá o mesmo tratamento que o de Ferreira do Zêzere. Apesar desta intervenção recente, o Presidente da Câmara continua a cobrar bonificação profunda prometida pelo Governo. Ainda nesta reunião, esteve em cima da mesa o tema das vagas nas creches. O mesmo vereador social-democrata quis saber alguns pontos de situação relacionados com esta temática. Dulce Cardoso.
4: As vagas em creches escasseiam no Conselho da Sertã e o município tem em andamento um projeto para construir uma creche municipal. Na reunião do Executivo Municipal da Sertã, desta sexta-feira, dia 7 de agosto, o vereador do PSD, Fernando Amaral, pediu dois pontos de situação. Um relacionado com o projeto da creche, visto que há quem não consiga vaga no Conselho, e outra sobre o projeto para as imediações do Centro Social São Nuno de Santa Maria, já que se continua a parar numa estrada para fazer o transbordo das crianças que frequentam as valências da creche e do jardim de infância daquela instituição.
5: Nós já falámos isto no passado, foi falado que isto era algo que se ia dar como muito prioritário para arrancar. E o que eu queria solicitar, pedir, na medida do possível, é que se desse mesmo atenção a este tema, porque isto é possivelmente das coisas mais importantes que nós temos para fixar cá as pessoas, que é miúdos, fixá-los e terem creche. E, portanto, é um assunto que eu acho que se via de resolver com muita celeridade. No mesmo seguimento, saber o ponto de situação, já a última vez falámos disto, que era das obras do Centro de Assistência Beato Nuno, Santa Maria, em Sernaz, aquilo que eu na altura chamei a Rotunda, mas que é aquele parque. Na altura foi falado que estava um pouco parado, mas que se tinha que voltar a acelerar esse tema, porque todos os dias as pessoas que lá vão deixar os miúdos estão a pôr a vida em perigo, porque param no meio de uma estrada nacional para andar a atravessar com crianças a estrada.
4: Sobre o projeto da creche, Carlos Miranda, Presidente da Câmara Municipal da Sertã, esclareceu que decorreram reuniões entre os técnicos da Segurança Social e a equipa que fez o projeto para que, quando o mesmo for candidatado, esteja aprovado para não haver surpresas posteriores.
6: Quando ele for candidatado, é porque é para avançar, não é? Que ele esteja já devidamente aprovado, que é para depois não termos surpresas mais tarde. E nós tivemos uma reunião que eu penso que terá sido a reunião final e definitiva em junho, no dia 15 de junho. Quisemos mesmo ter uma reunião presencial com os técnicos da Segurança Social, porque andávamos aqui em trocas de e-mails e isto, a informação tinha alguma dificuldade em passar, então pedimos essa reunião presencial com os nossos técnicos, com os técnicos da Segurança Social, no sentido de uma vez por todas e definitivamente se ver quais eram os aspectos que o projeto tinha que considerar. Entretanto, em função dessa reunião, foi feita a alteração ao projeto.
4: Soube-se, entretanto, que a candidatura já foi submetida. A partir de agora, a obra poderá avançar. Já quanto ao projeto para uma circular em redor do Centro Social e de novos estacionamentos, o autarca explicou que o processo esteve parado no início deste ano, mas o mesmo será retomado em breve.
6: Ainda esta semana estivemos, eu e o vice-presidente e aqui o chefe de divisão, no terreno, para discutir ali alguns pormenores. Há ali ainda situações a resolver com proprietários, também conto que possa retomar esse processo rapidamente e, tendo essa situação resolvida, nós depois estaremos em condições de avançar com o projeto final, o projeto de execução, e depois, assim que houver disponibilidade orçamental, avançar com a obra.
4: Reconhecendo que a situação atual ao nível do transbordo de crianças não oferece qualquer tranquilidade, o autarca ainda não se comprometeu com datas para avançar com esta obra.
3: Numa altura em que escasseiam as vagas em creche, a candidatura da creche municipal da Sertã já foi submetida, aguardando-se agora que a obra comece. Ainda pela Sertã, o município, através do CLDS 5G Sertã Envolve, volta a promover de 15 a 30 de agosto as oficinas Conta e Cria, uma iniciativa criada dirigida a crianças dos 3 aos 10 anos de idade. Estas oficinas realizar-se-ão aos sábados e domingos, das 10h30 às 12h30, no Jardim da Casa Ateliê Tura Vitorino, em Cernas do Bom Jardim, no Mercado Municipal de Pedrógão Pequeno e na Alameda da Carvalha, na Sertã. Dinamizadas por Sofia Branco da Mariup, as oficinas Conta e Cria têm como ponto de partida a leitura de um livro infantil, seguindo-se um momento criativo e artesanal, inspirando nas personagens dos livros e nas histórias apresentadas, que permitirão dar asas à imaginação dos mais novos e explorar diversos materiais artísticos, cores e texturas. Na primeira sessão de cada localidade será lido o livro Vê o Lado Bom, de Clara Wesch, que convida as

0: individual, a concentração e o pensamento crítico, proporcionando às crianças uma oportunidade única de aprender, imaginar e criar com as próprias mãos, ao mesmo tempo que desenvolvem competências artísticas e sociais no espaço exterior acolhedor e lúdico. As inscrições são gratuitas e limitadas até 15 crianças por oficina e deverão ser realizadas preferencialmente online até às 16 horas da sexta-feira da semana que respeita à sessão pretendida.
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2: Previsão meteorológica para este fim de semana, para amanhã, período de céu muito nublado, apresentando-se em geral pouco nublado durante a tarde, condições favoráveis à ocorrência de aguaceiros dispersos e trovoada durante a tarde, vento fraco e pequena descida da temperatura máxima. Para o próximo domingo, céu pouco nublado ou limpo, vento fraco a moderado, formação de neblina ou nevoeiro matinal e pequena descida de temperatura. Neste momento, Serrais do Bom Jardim com 31 graus.
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0: Street of Dreams, Luz, estão deles YouTube, os primeiros convidados desta hora 2, Sertanejo do Boa Jardim com 31 graus, boa viagem, bom fim de semana, os melhores temas da atualidade, a banda sonora oficial do seu verão é sempre a sua rádio preferida. Da Irlanda para os Estados Unidos, agora com Bruno Mars, este Riskeral, uma super balada, o segundo single do novo trabalho do cantor norte-americano, um dos trabalhos mais aguardados dos últimos tempos. É uma super balada e continua em destaque na playlist do Globo da Sol. Sertanejo do Boa Jardim, agora com 31 graus de temperatura. Continua desse lado.
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O francês Bob Sinclair, I Can't Wait. Boas vibrações. Os temas que mexem consigo neste verão de 2026. Serenaste o Bom Jardim, ainda com 30 graus. Boa viagem, bom fim de semana. Aquela saudação sempre especial para todos os imigrantes que estão de regresso à terra natal, para os merecidos e muito aguardados dias de descanso. Espero que aproveitem ao máximo, sempre com a condestável por perto. Agora, Shakira e Burna Boy, fazemos play em Die Die.

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Jelly, Topic Dario, no fecho desta hora, dois do Clube do Som, ainda Macklemore, Boa Viagem se vai na estrada, conduza com toda a prudência, um super fim de semana, está na melhor das sintonias, é incontestável a sua rádio de todos os dias.

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3: Sete horas no continente e na Madeira. Seis nos Açores. Suzana, esta hora no topo da atualidade. O que nos trazes?
4: O Presidente da República enviou para o Tribunal Constitucional o decreto aprovado pelo Parlamento que regula a concessão de asilo e retorno de estrangeiros. Isto no dia em que António José Seguro decidiu promulgar a nova prestação social única com o aviso ao Governo que ninguém pode ficar prejudicado. O ministro Fernando Alexandre desvaloriza o atraso no envio dos resultados das reapreciações dos exames nacionais e anuncia que vai ser o Conselho Nacional de Educação a avaliar a digitalização das provas.
3: 23 graus no Porto e em Ponta Delgada nesta altura, 25 no Funchal, 27 em Coimbra e em Faro e 29 em Lisboa. 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
4: O decreto da Assembleia da República tinha sido aprovado com os votos favoráveis do PSD, Iniciativa Liberal, CDS e a abstenção do Chega. Agora, o Presidente da República manifesta dúvidas e anuncia ter pedido a fiscalização preventiva do diploma de concessão de asilo, detenção e retorno de estrangeiros. Teresa Borges.
5: Justifica a decisão de enviar o decreto para o Tribunal Constitucional por considerar que a chamada lei de retorno e de asilo levanta fundadas dúvidas, desde logo sobre a garantia do interesse superior da criança. Exemplifica o Presidente da República que o decreto possibilita a separação entre pais e filhos ou a expulsão, ainda que indireta, dos filhos menores portugueses, permitindo também, em certas situações, o afastamento coercivo e a expulsão de crianças estrangeiras com menos de 5 anos que tenham nascido em Portugal. O chefe de Estado tem também dúvidas sobre o prazo de detenção em centros temporários. Na nota publicada pela Presidência da República, destaca que os prazos de privação da liberdade por detenção administrativa de cidadãos estrangeiros que não praticaram qualquer crime são aumentados de forma substancial. Levanta também dúvidas sobre a alteração das regras de impugnação dos atos administrativos desfavoráveis aos requerentes e beneficiários de proteção, uma alteração que diz pode colocar em causa o direito fundamental ao asilo, o direito à proteção internacional e mesmo o direito fundamental de acesso efetivo à justiça. O Presidente da República reconhece a necessidade de controlar de forma eficaz a imigração ilegal, mas defende que isso não é incompatível com a dignidade humana. Refere que, sendo certo que as reformas neste campo são desejáveis, as mesmas devem ser feitas com segurança jurídica e respeitando a Constituição da República e os instrumentos internacionais vigentes.
4: Os argumentos do Presidente da República para enviar para o Tribunal Constitucional o decreto do Parlamento sobre os estrangeiros invoca a separação dos pais e dos filhos. Foi precisamente um destes casos ontem denunciado pela família de um jovem que estava em Portugal há cerca de 2 anos e que interpôs uma ação no tribunal por ter sido deportado esta semana para o Brasil. O Tribunal Administrativo de Lisboa deu uma semana à AIMA, à Agência para a Integração, Migrações e Asilo, para agendar a entrega do pedido de autorização de residência deste jovem brasileiro deportado para o Brasil na última quarta-feira. Este jovem de 19 anos, estudante, que vive há 2 anos em Portugal com os pais e o irmão, por ter atingido a maioridade ao chegar de uma viagem esta quarta-feira, não pôde entrar em Portugal. A família diz agora que a AIMA demorou 2 anos a responder ao pedido de reagrupamento familiar. Apesar da decisão conhecida hoje do Tribunal, o advogado da família, Renato Teixeira, afirmou à Antena 1 que não está otimista.
6: O juiz manda intimar a AIMA para, num prazo de 7 dias, ela dar uma data, informar uma data de agendamento. O que acontece é que o próprio tribunal está demorando, isso eu falo pela experiência de outras centenas de processos dessa mesma natureza que eu tenho, tá? A secretaria está levando cerca de 2 a 3 meses para enviar essa notificação para a AIMA. A AIMA tem um prazo de 7 dias para informar a data. Ela nunca cumpre esse prazo de 7 dias, ela às vezes leva 3 meses para informar a data. E quando ela informa a data, ela joga para 5, 6 meses depois. Então nós estamos falando aí de quase 1 ano até a data efetiva do comparecimento do Cauê até a AIMA para a entrega dos documentos.
4: Cauê Matos é o jovem que chegou a Portugal há cerca de 2 anos, quando tinha 17, acompanhado pelos pais e pelo irmão mais novo, e foi retido no aeroporto de Lisboa, quarta-feira, quando voltava de um estágio na Irlanda, e deportado para o Brasil. A família está agora a tentar que regresse antes do início do próximo ano letivo a Portugal. De Belém, outra decisão, António José Seguro decidiu promulgar a prestação social única. A informação foi avançada durante a tarde no site da Presidência da República com o aviso ao Governo de que esta medida não poderá prejudicar ninguém. João Alexandre.
7: É o recado de António José Seguro depois de o Governo ter admitido que 6% dos futuros beneficiários vão ter mesmo uma redução do apoio. O chefe de Estado defende, no texto publicado no site da Presidência, que vão, no bom sentido, todas as medidas que reduzam burocracias, mas avisa que nenhum processo de simplificação pode traduzir-se numa diminuição da proteção social. No mesmo sentido, escreve o Presidente da República, exige-se particular atenção na execução desta reforma da prestação social única, nomeadamente na portaria que vier a ser adotada, de forma a assegurar que ninguém é prejudicado face à situação de que hoje beneficia. Em particular, diz António José Seguro, os mais vulneráveis, as famílias de menores rendimentos, os idosos, as pessoas com deficiência e todos aqueles que vivem em situação de maior fragilidade. O chefe de Estado conclui a nota publicada no site da Presidência com um outro sublinhado. Escreve António José Seguro que as prestações sociais são essenciais no combate à pobreza e às exclusão social e que um estudo recente da OCDE indica que o valor das prestações sociais permanece relativamente reduzido e que a cobertura e impacto têm sido insuficientes para tornar plenamente eficaz o combate à pobreza.
4: Recados de António José Seguro, que lembra na mesma nota que Portugal estava obrigado a avançar com esta reforma no âmbito do PRR, o Plano de Recuperação e Resiliência, e que o não cumprimento levaria o país a perder fundos europeus. O anúncio da promulgação da prestação social única acontece horas depois de o Governo enviar um comunicado às redações reconhecendo que há quem possa sair prejudicado no futuro. Ana Isabel Costa.
8: O Ministério do Trabalho, Solidariedade e Segurança Social reconhece que em 6% dos casos os beneficiários da nova prestação social única, que junta 13 prestações, vão receber menos em relação ao regime atual. São casos específicos, mas o Ministério do Trabalho não diz quais. No comunicado que enviou às redações, o Ministério de Maria do Rosário Palma Ramalho prefere destacar que a PSU aumenta ou mantém os apoios para cerca de 94% dos futuros beneficiários. A título de exemplo, o Ministério diz que uma pessoa singular, sem rendimentos, recebe atualmente 247 euros de RSI, o Rendimento Social de Inserção, e passa a receber mais 21 euros com a PSU. Um agregado sem rendimentos, composto por 2 adultos e uma criança, que representa quase metade do universo dos beneficiários, recebe atualmente até 429 euros de subsídio parental. Com a PSU, passará para 752 euros. São mais 322 euros por mês.
4: As contas e os exemplos do Ministério do Trabalho sobre a prestação social única promulgada esta tarde pelo Presidente da República. O Ministro da Educação desvaloriza o atraso no envio dos resultados das reapreciações dos exames nacionais do secundário da primeira fase. Fernando Alexandre tinha prometido para esta manhã o envio dos fecheiros e a publicação das notas à tarde. Acabou por tudo acontecer durante a tarde. De manhã foram divulgadas as notas dos exames da segunda fase. Em Leiria, esta tarde, o ministro mostrou-se satisfeito com o resultado.
9: Haverá um caso ou outro residual que precisa de ser ainda verificado, porque são casos às vezes muito específicos, mas estão a ser distribuídas desde a 1 da tarde a todas as escolas. O Algarve a essa hora já estava completo, o centro às 2:30 já estava completo e por isso hoje serão todas distribuídas, com um caso ou outro que possa precisar de uma análise adicional. E por isso aquilo que eu gostava de salientar é que o sistema educativo português mostrou mais uma vez que consegue melhorar, consegue mudar, consegue acompanhar os tempos, e este avanço com as correções, com os problemas que tivemos na primeira fase, mas que foram corrigidos, garantindo todos os direitos aos alunos.
4: Problemas corrigidos, Fernando Alexandre disse também acreditar no futuro do modelo de digitalização das provas.
9: Penso que sim, acho que mostramos isso na segunda fase. De qualquer maneira, vamos ter uma avaliação que será feita pelo Conselho Nacional de Educação até ao final do ano, e uma das questões que nós colocamos nessa avaliação ao Conselho Nacional de Educação é precisamente com os relatórios que nós temos internamente e que serão entregues ao Conselho Nacional de Educação daquilo que foi o processo de digitalização, avaliar as vantagens e as desvantagens. Eu acho que as vantagens são muito evidentes, mas de qualquer maneira nós queremos que uma avaliação independente venha mostrar à sociedade portuguesa que aquilo que o Ministério da Educação fez com esta mudança foi de facto um avanço na qualidade da avaliação.
4: Uma avaliação que, segundo Fernando Alexandre, será feita pelo Conselho Nacional de Educação até ao final do ano. Em Viseu, o diretor da Escola Secundária Alves Martins reconhece também que a segunda fase dos exames correu bem melhor do que a primeira. Foi o que disse José Miguel Borges à repórter Fátima Pinto, que tem estado nesta escola.
10: A Escola Secundária Alves Martins em Viseu já reapreciações afixadas na entrada da escola. Vamos saber, professor e diretor desta escola, José Miguel Borges, tal como esperado, ao meio da tarde, elas chegaram.
11: Sim, tínhamos essa confiança e seguramente que isso iria acontecer. E pronto, rapidamente, depois de termos recebido as provas, elas foram afixadas, estas reapreciações.
10: Apesar dessa confiança, há um alívio.

0: precisamente a olhar para essas pautas e a rasgarem sorrisos, porque pediram duas reapreciações e as duas correram muito bem. Está encerrado o processo aqui para já nesta escola em Viseu.
1: Chegaram a conta-gotas, mas chegaram os resultados dos exames nacionais. Já está em fase de rescaldo o incêndio que deflagrou esta tarde em Fornos de Algodres, no distrito da Guarda. Mais de 300 operacionais estiveram no terreno. Jorge Esteves.
2: Pouco depois das 18 horas, tanto este incêndio que começou em Vila Ruiva, no município de Fornos de Algodres, como outro que surgiu mais a norte depois, na área de Cortiçó, foram dados como estando em resolução, decorrendo operações ainda de consolidação e depois também de algum rescaldo e vigilância por todo o dispositivo, que acabou depois por ser dividido entre estes dois sinistros, mas que neste caso, desde sendo que começou em Vila Ruiva, fora de Algodres, e se dirigiu para a área do município de Sorico da Beira, na zona da freguesia de Carrapixana, chegando às imediações da aldeia, mas não chegando a pôr em risco direto as áreas habitadas. Este incêndio que surgiu de uma forma muito rápida chegou a ter mais de 350 operacionais no terreno, 15 meios aéreos a atuar, em alguns casos com dificuldade de progressão no terreno, mas também com dificuldade de atuação no ar devido a este denso fumo que por aqui se foi acumulando, provocando um teto, causando um teto que impedia descargas mais eficientes de início, mas mesmo assim conseguiu-se com as operações de combate direto, também com o uso de fogo tático por equipas especializadas nesse fogo contra fogo, dar então esta situação já como resolvida, tanto este como depois o outro, para onde foram deslocados alguns dos meios, esse incêndio mais a norte no município também de Fornos de Algodres, que nesta altura está também já em resolução, decorrendo as operações finais de consolidação de todo o perímetro. Não houve áreas habitadas que tenham sido ameaçadas diretamente, não há casas que tenham sido afetadas diretamente, há algumas quintas dispersas aqui pelo meio que estiveram com algum risco, mas mesmo assim sempre controlado pelo dispositivo, tanto no terreno como no dispositivo aéreo.
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4: 14 minutos depois das 19 horas, daqui a pouco vamos ter então essa cerimónia de abertura, são as festas do Conselho de Ferreira dos Êxares de Pinicar 2026, vamos ter esse direto para já, o primeiro contacto com o José Carlos Reis, muito boa tarde. Não é para já possível então esse primeiro direto, daqui a pouco vamos ao encontro da reportagem da Condestável.
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2: 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E nesta sexta-feira também estamos em Ferreira do Zêzere. É então o evento Viver Ferreira do Zêzere de regresso, cerimónia de abertura. Já daqui a pouco vamos ao encontro do José Carlos Reis com as primeiras notas na abertura das Sasquinhas da Zona de Artesanato, Mostra Industrial e Comercial do Conselho e Feira do Livro. Portanto, uma mão cheia de bons motivos para visitar Ferreira do Zêzere. José Carlos Reis, muito boa tarde.
3: É isso mesmo, boa tarde também para todos aqueles que estão ouvindo a Condestável. Falamos então em direto aqui do Mercado Municipal de Ferreira do Zêzere, local onde vai se ter vai ser dado início, dentro de breves instantes, à cerimónia de abertura deste Viver Ferreira do Zêzere, edição de 2027. Esta cerimónia que vai ter, além da presença do Presidente da Câmara Municipal de Ferreira do Zêzere, Bruno Gomes, também estarão então aqui presentes o Presidente da Assembleia Municipal de Ferreira do Zêzere e ainda José Alho, Vice-Presidente da Comissão de Coordenação e Desenvolvimento Regional de Lisboa, e Ivaldo Tejo, que vai também estar aqui presente, entre outras entidades que estão já nesta altura, aos poucos, colocar-se nos seus lugares para daqui a pouco ser dada a cerimónia, da início à cerimónia de abertura. Recordo que este Viver Ferreira do Zêzere tem 3 dias de programa, de hoje até no próximo domingo, destacando para hoje o concerto com os Némanos e depois o DJ TGL. Amanhã Carolina Deslandes, DJ Diego Miranda, e depois José Cid, no último dia com o DJ Tiago. São as notas de destaque então para este Viver Ferreira do Zêzere 2027. Estava.
4: Sejam bem-vindos ao Mercado Municipal.
3: Hoje, penso que já estamos em condições de ouvir, correto, Ferreira? Hugo?
2: Sim, em boas condições, podemos prosseguir.
3: Mas então, ouvir já então, dar início à cerimónia de abertura.
4: Sr. Presidente da Câmara Municipal, e ele peça autorização para darmos início a esta sessão. E, sem demora, convido o Sr. Presidente da Assembleia Municipal, Dr. Casanova, a usar da palavra.
5: Muito boa tarde. Na pessoa do Sr. Vice-Presidente, cumprimento todos os presentes, Srs. Deputados, Sr. Presidente da Câmara, Srs. Autarcas, Srs. Membros da Assembleia Municipal. É sempre um gosto termos Já dá? É sempre um gosto podermos receber. Podermos receber entre nós aqueles que nos visitam nesta festa, que é uma festa que, além de juntar todos os que nos visitam e todos os ferreirenses da diáspora, junta também e mostra também aquilo que é a nossa atividade e aquilo que é a nossa capacidade de trabalho e a nossa capacidade de produzir nas diversas áreas que estão aqui expostas. Eu tenho utilizado estas oportunidades sempre para reforçar uma ideia que me acompanha, de que, independentemente daquilo que nós possamos ter que nos divida, aquilo que é importante e que é o mais importante para todos nós é explorarmos tudo aquilo que nos une. E aquilo que nos une e que nos é comum é sermos ferreirenses. E sermos ferreirenses não exige mais nada do que isso, do que amar a sua terra, estar disponível para lutar por ela, estar disponível para poder fazer por ela aquilo que ela necessita. Nos anos 60, o presidente Kennedy disse, no seu discurso de tomada de posse, uma frase que ficou célebre para os americanos, que também serve a todo o mundo, que é: não perguntes o que podes fazer pelo teu país, mas... ou não perguntes o que o teu país pode fazer por ti, mas pergunta sim aquilo que podes fazer pelo teu país. E aqui a gente deve pensar, penso eu, da mesma maneira. Temos todos problemas muito grandes, problemas que exigem tomadas de consciência únicas e que têm que ser tomadas nestes tempos mais próximos, e nós temos por missão, acima de tudo, como conselho, defender o nosso rio, que é o nosso maior bem. E a água é hoje em dia o ouro do século XXI. E nós temos que defender a água, o valor da água, aquilo que a água significa, e tomar opções sobre o que é que a água é para nós, no sentido de se é uma atividade só para a atividade lúdica, se vamos explorar outro tipo de atividades e como é que vamos encarar o problema de essa afetação da atividade lúdica poder ter efeitos compensatórios, quando o que está em causa é a água que serve milhões de pessoas jusante do nosso local. Portanto, mais uma vez, obrigado a todos, bem-vindo a todos, e que tenhamos todos a capacidade de juntos lutar por aquilo que é mais importante, que é Ferreira dos Enses. Viva Ferreira dos Enses!
3: Palavras de José Casanova, Presidente da Assembleia Municipal de Ferreira dos Enses, na abertura deste Viver Ferreira dos Enses. Seguida, vamos... Presidente da Câmara Municipal de Ferreira dos Enses, Bruno Gomes, é quem vai falar já de seguida aqui nesta cerimónia de abertura.
0: Senhor Vice-Presidente da Comissão de Coordenação e Desenvolvimento Regional de Lisboa e Valdo Tejo e convidado de honra desta cerimónia, caro amigo José Alho, Senhor Presidente desta nossa Assembleia Municipal de Ferreira dos Enses, Dr. Casanova, Senhores Deputados da Assembleia da República, o Costa e Ricardo Carlos, Senhor Presidente da Câmara Municipal de Sardoual e colega Pedro Rosa, Senhor Representante da Comissão de Coordenação e Desenvolvimento Regional do Centro, Bernardo Campos, Senhor Comandante Sub-Regional de Emergência e Proteção Civil do Médio Tejo, David Lobato, Senhor Vice-Presidente da Câmara Municipal de Ferreira dos Enses, Sérgio Morgado, Senhora Vereadora Patrícia Gomes, Senhores Vereadores Hugo Azevedo e Alexandre Cruz, Senhora Representante do ULS, Veronique Rousselot, Senhor Representante do Agrupamento de Escolas de Ferreira dos Enses, a Senhora, aliás, Sónia Rodrigues, Senhores Presidentes de Junta da Freguesia, José Pedro Joaquim de Águas Belas, Nelson Pombo do Beco, Armando Coutrinho de Ferreira dos Enses, António Nunes de Igreja Nova do Sobral, Manuel Nunes de Nossa Senhora do Pranto e António Oliveira de União de Freguesias de Areias e Pias. Senhora Secretária da Junta de Freguesia de Chãos, Vera Landim, em representação do Senhor Presidente. Senhoras e Senhores Deputados Municipais, Eduardo Mendes, Fernanda Moura, Marco Graça, Mónica Antunes, António Jus, António Ribeiro e Gabriela Rodrigues. Senhora Representante da GNR Ferreira dos Enses, Chefe Cabo Vera Perna, Senhor Comandante dos Bombeiros Voluntários de Ferreira dos Enses, Vítor Carvalho, Senhor Coordenador Municipal da Proteção Civil, Pedro Mendes, Senhor Oficial da Conservatória, Dulce Silva, Reverendo Padre Adalberto, Senhor Francisco Dinho, Representante da Associação de Marinheiros, Senhor Dulce Figueiredo, Representante da Sociedade Filarmónica Ferreirense, Senhor Pedro Alberto, Representante do Agrupamento de Escuteiros, Sr. Carlos Sousa, representante da Associação Recreativa e Filarmónica Frasoeirense, Sra. Presidente da Casa Regional de Ferreira dos Enses, Anabela Antunes, Sra. Presidente da Associação CDR de Chãos, Anabela Sacramento, Sra. Odete Peni, representante do Rancho Folclórico e Etnográfico da Vila de Pias, Sras. E Srs. Representantes das restantes associações, coletividades, empresas, produtores e instituições do Conselho, Senhoras e Senhores Representantes da Comunicação Social, caras e caros ferreirenses, minhas senhoras e meus senhores. É com enorme satisfação que vos dou as boas-vindas ao Viver Ferreira do Zêzere 2026. Permitam que dirija uma saudação muito especial ao Vice-Presidente da CCDR Lisboa, Evaldo Tejo, Gé Alho, que hoje nos honra com a sua presença. Gé Alho tem acompanhado de perto o nosso Conselho, estando presente em muitos dos seus momentos importantes e demonstrando sempre disponibilidade para ouvir, ajudar e encontrar soluções. A sua presença regular em Ferreira do Zêzere é reveladora de atenção e da proximidade que mantém também com o nosso território. Quero também destacar a importância das Comissões de Coordenação e Desenvolvimento Regional no acompanhamento de vários projetos do município, na pessoa, como eu já disse, do Gé Alho e também de Bernardo Campos. A sua colaboração, o apoio técnico e a capacidade de articulação com diferentes entidades têm sido fundamentais para concretizarmos investimentos e encontrarmos respostas para as várias necessidades do Conselho. A presença destes representantes traduz essa relação de proximidade e de cooperação institucional. Durante 3 dias, o nosso Conselho volta a reunir-se para celebrar aquilo que melhor nos representa: a nossa cultura, as nossas tradições, a gastronomia, o associativismo, a capacidade empreendedora e, acima de tudo, as nossas pessoas. O nome deste evento traduz bem o seu propósito. Viver Ferreira do Zêzere significa conhecer, participar, partilhar e sentir o Conselho. Significa reencontrar amigos, descobrir os sabores e os saberes da nossa terra e reconhecer o trabalho daqueles que diariamente contribuem para o seu desenvolvimento. Deixo assim também uma saudação especial aos ferreirenses que vivem fora do Conselho e que nesta época do ano regressam às suas terras e às suas famílias. Independentemente da distância ou do tempo passado, Ferreira do Zêzere continua a ser a vossa casa. É com grande alegria que vos recebemos novamente entre nós. Aos que nos visitam pela primeira vez, desejo que encontrem aqui um Conselho acolhedor, com uma identidade própria, um património rico e pessoas que sabem receber. Esperamos que estes dias sejam também um convite para conhecerem melhor o nosso território e para regressarem. O Viver Ferreira do Zêzere apresenta uma programação diversificada, pensada para diferentes públicos e gerações. Aos artistas convidados juntam-se as nossas filarmónicas, os ranchos folclóricos, os grupos concertina, os grupos cantares e outras formações locais. A sua presença é por isso fundamental. São as associações e coletividades do Conselho que preservam as nossas tradições, promovem a cultura e fortalecem os laços entre as comunidades. Sem o seu trabalho e dedicação, este evento não teria a mesma identidade. Para além dos espetáculos, o Viver Ferreira do Zêzere dá também visibilidade à gastronomia, ao artesanato, aos livros, às associações, aos produtores, às empresas e ao comércio local. As tasquinhas, o tepenicar, o artesanato, a feira do livro e a mostra industrial e comercial demonstram a diversidade e o dinamismo existente no nosso concelho. Este evento é, por isso, não apenas um momento de encontro e celebração, mas também uma oportunidade para valorizar os nossos produtos, apoiar a economia local e divulgar o que melhor se faz em Ferreira do Zêzere. Depois de um ano particularmente exigente para o Conselho, marcado pelos efeitos da tempestade Christine, esta festa assume um significado ainda mais especial. É a demonstração de uma comunidade que soube permanecer unida, enfrentar dificuldades e continuar a construir o seu futuro com confiança e determinação. Quero, por isso, agradecer a todos os que contribuíram para a realização desta edição. Às associações e coletividades, às juntas de freguesia, aos artistas, aos expositores, aos empresários, aos comerciantes e produtores, às forças de segurança e de proteção civil, aos voluntários e aos trabalhadores do município. O empenho de todos permitiu preparar o evento que honra Ferreira do Zêzere e que esperamos que seja vivido num ambiente de alegria, segurança e respeito. Convido todos a participar no programa, a visitar os diferentes espaços, a apoiarem as associações e os agentes económicos presentes e, sobretudo, a desfrutarem destes 3 dias que são de encontro e de convívio. Desejo-vos uma excelente festa e uma experiência verdadeiramente memorável no nosso Conselho. Declaro, por isso, oficialmente aberto o Viver Ferreira do Zêzere 2026. Muito obrigado e sejam todos muito bem-vindos.
3: Bruno Gomes, Presidente da Câmara Municipal de Ferreira do Zêzere, aqui na abertura deste Viver Ferreira do Zezer 2026.
4: Então, este primeiro ciclo de intervenções, convido o Dr. José Alho, vice-presidente.
3: Agora, José Alho, vice. José Alho, vice-presidente da Comissão de Coordenação e Desenvolvimento Regional de Lisboa e Val do Tejo, vai usar da palavra.
6: Sou presidente da Câmara Municipal de Ferreira do Zezer, a quem agradeço o simpático convite para a CCDR-LVT aqui estar, assim como também o meu colega da CCDR Centro. Cumprimento o Sr. Presidente da Assembleia Municipal e nas suas figuras, os ferreirenses em termos genéricos. Cumprimento também os senhores deputados da Nação que estão aqui, os nossos representantes em Lisboa, na Assembleia da República. Sou presidente da Câmara aqui do município vizinho. É sempre bom ver esta boa cooperação. Sou presidente da Câmara do Sardual. Cumprimento os senhores presidentes de junta e os senhores vereadores do executivo municipal. Também todos os outros autarcas aqui presentes. Quero também deixar aqui uma saudação geral a todas as autoridades e seus representantes aqui também presentes neste certame, assim como aos líderes e aos membros das diversas coletividades e outras entidades que, no fundo, dão suporte a esta iniciativa. Cumprimento novamente todos os ferreirenses e vou ser muito, muito breve. Em primeiro lugar, dizer que é uma enorme satisfação poder ter aceito este convite e estar hoje aqui em Ferreira do Zezer, não apenas mais uma vez, mas para poder testemunhar um momento que me deixa bastante feliz, que é a capacidade de uma comunidade como a vossa de repente estar aqui, passado meia dúzia de meses, com este espírito, com esta capacidade empreendedora de não baixarem os braços perante aquilo que marcou as nossas vidas decididamente no passado dia 28 de janeiro. O que seria mais expectável era as pessoas ficarem um pouco de braços caídos, um pouco desanimados, e dizer: este ano não há espírito para fazermos aqui o Viver Ferreira do Zezer. Estamos massacrados ainda por uma dinâmica de reconstrução, de recuperar e lamber das feridas que ainda todos temos na nossa comunidade. Mas não foi essa a atitude, e essa é sobretudo aquela grande lição que eu retiro aqui de hoje desta visita, que é o facto de vocês estarem aqui prontos para a luta, estarem orgulhosos naquilo que é a afirmação da vossa identidade, e tal como noutros anos eu tive a oportunidade aqui de presenciar, podermos aqui correr neste magnífico circuito aquilo que é mais representativo da vossa identidade. E partilho isto, este sentimento de satisfação, também com algum sentimento de profunda solidariedade e de muita cumplicidade que pude vivenciar nestes últimos meses. Falei há pouco no dia 28 de janeiro, e do dia 28 de janeiro até há muito pouco tempo, nós, em forte articulação com a Câmara Municipal e com os outros autarcas, conseguimos pôr em marcha aquilo que era uma proposta de apoio das políticas públicas às pessoas que tinham ficado lesadas nas suas habitações, nos seus modelos de produção, e trabalhámos aqui afincadamente, noite e dia, fins de semana, durante estes meses, para dar essa resposta, também demonstrando aqui claramente que nós, quando há necessidade, sabemos unir esforços, sabemos ser solidários. E é esse testemunho que eu também queria aqui deixar, e tal como o Presidente Bruno já o referiu, nós temos tido aqui uma excelente colaboração, obviamente cada um a seu nível naquilo que hoje se chamam estas questões da governação de multinível. Eu represento aqui aquilo que é a responsabilidade de uma administração regional, fazendo a ponte entre aquilo que são os meios e as políticas públicas definidas a nível nacional e depois a sua execução prática no terreno através das competências que estão aqui descentralizadas. É esse espírito que nos une, que nos motiva, e é sobretudo isso que me anima quando estou aqui convosco e sinto que de facto estamos aqui independentemente dos nossos papéis e até do sítio geográfico onde nós trabalhamos, unidos num objetivo comum que é contribuir todos para o desenvolvimento dos nossos territórios, e nada melhor para o desenvolvimento dos nossos territórios do que nós afirmarmos aquela que é a nossa identidade, aqueles que são os nossos projetos, os nossos sonhos. É isso no fundo que nós vamos ter agora a oportunidade aqui de visitar. Não é apenas um conjunto de demonstração do vosso vasto património, mas também das preocupações sociais, dos sonhos da atividade económica, e nada melhor, e ainda por cima assente num slogan fantástico que é viver Ferreira do Zêzere. Tem de ser mesmo isto, e tem de ser com muita animação e com uma aposta no futuro. Muito obrigado, Bruno, pelo convite, e contam connosco para, dentro daquilo que são as nossas atribuições e competências, estar junto de vós, sempre numa lógica de proximidade. Muito obrigado, e continuem com este espírito, esta resiliência, não baixar os braços. Muito obrigado.
3: Palavras do vice-presidente da CCDR de Lisboa, Ivaldo Tejo. Agora vamos avançar para a parte das lembranças e estará assim concluído também a transmissão. Teremos assim também concluída a transmissão de abertura deste Viver Ferreira do Zêzere, que está aberto a partir de hoje e vai até ao próximo dia 9 de agosto. Recordo que a nível dos grandes concertos, hoje é dia do concerto com os Némanos, amanhã há dia de concerto com a Carolina dos Grandes e depois no domingo José Cid. São alguns dos nomes que passam pelo palco aqui em Ferreira do Zêzere. Até ao próximo fim de semana, um programa de música, gastronomia regional, artesanato, Feira do Livro, Mostra Industrial e Comercial do Concelho de Ferreira do Zêzere. Também participam neste evento associações, empresas, produtores e também de artistas locais. Tudo isto nestes 3 dias aqui em Ferreira do Zêzere, neste Viver Ferreira do Zêzere, que vai então decorrer durante este fim de semana aqui em Ferreira. Segue-se agora a visita aos expositores, penso eu, que serão.
7: Que já estava de pé e cheio de energia, e assim termina a sessão inaugural.
3: Exatamente, está terminada a sessão inaugural. Vai haver então agora a visita aos expositores, e nós fechamos por aqui o trabalho que levámos em direto na sessão de abertura deste Viver Ferreira do Zêzere 2026. Uma boa tarde, um bom fim de semana.
2: Muito obrigado, José Carlos Reis. Ponto final neste direto, a partir de Ferreira do Zêzere, Condestável, acompanhar essa cerimónia de abertura do evento Viver Ferreira do Zêzere 2026, evento que se estende até ao próximo 9 de agosto. Segue a emissão da Condestável, boa viagem, bom fim de semana, se for o caso, boas férias.
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1: Bom fim de semana, 5 minutos depois das 20 horas, boa viagem se vai na estrada, bom apetite se for o caso, um bom jantar. Até às 20 horas, 21 horas, pode participar e juntar-se a nós. 274-800-021 é o número de serviço. Já sabe que pode escolher a sua música preferida e juntar uma breve dedicatória. Sublinho, uma breve dedicatória. Muito boa tarde.
10: Boa tarde.
1: Viva, bem, muito obrigado, falo com o nosso ouvinte.
10: Rogerinho.
1: Ora, muito bem-vindo. Vamos à nossa frase.
10: Obrigado. A publicidade é a alma do negócio e vista a publicidade na rádio quando estava, que é sobre o melhor investimento.
1: Certíssimo. E o tema que escolhe?
10: Maria Isabel Hério.
1: Para dedicar. Sim, e a dedicatória?
10: Para toda a sua família, com boa tarde, desde um bom fim de semana. Para todos que trabalham na rádio quando estava, vai para a dona Jordina do Tramagal, um beijinho para ela, as melhores do Jerry e da filha também. Dona Marília Lourdes, e aos suas irmãs e seu filho, Dona Quitéria do Encresso, Dona Rosete, Dona Conceição do Sabugueiro, Dona Joaquina Dias do Guadião, Dona Rosário Mente Tâmara, Dona Maria Adilha do Cão, Senhor Menor também do Cão, Senhor Tomás Bertida em Proença Nova com Rápida Senhoras, Senhor António Manuel Ramos da Marinha Grande, Senhor Manuel Ramos do Ilhamento de Ronda, sua esposa Dona Rosário e seu filho Carlitos, Sr. Manuel Mitre Alquim, Sr. Joaquim Lopes de Bruno, Sr. Mente Figueiredo do Zinho, Sr. Paulo Januário, Sr. Carlos de Trosandres, e vai para todas as pessoas que me estiverem a ouvir a todos, muito boa tarde, um bom fim de semana e posso dizer que até à próxima, muito obrigado.
1: Até uma próxima oportunidade, uma ótima noite e boa audição.

0: Arruma o telefone, muito boa tarde.
1: Boa tarde, Sr. Hugo.
0: Viva, falo com o nosso ouvinte.
1: Manuel Rolo, de Santo Social e Paroquial de Santo
0: António. Bem-vindo, vamos à nossa frase.
1: A publicidade é a alma do negócio e visto no rádio comercial que é um bom investimento.
0: O Ruizinho de Penacova, a dedicatória.
1: Para si, passa a mãe com o bom regresso a casa, Maria Adília, Natália da Corteira, Jorgina de Tramacal, Luciano de Torres Vargas, Paulo Januário de Barrasco, Manuel Ramos de Vila Velha de Roda, João Girinhas, Carlos Dias Torres, Eduardo Gomes de Santarém, Quitéria Bem-Crença, Maria Leonor de Ancião, Maria do Rosário de Proença Nova e Maria do Rosário, Sr. Reis da Sertã, António Cravo de Tomar, Nina de Rosas, Pedro Miguel da Comenda e Hermínia de Marrados. E para o resto do auditório. E pode ser que logo consiga.
0: Com certeza, é sempre bem-vindo. Uma ótima noite e um bom fim de semana. Ruizinho de Penacova.

0: Olá, Sr. Hugo, muito boa tarde.
1: Viva, agora falo com o nosso ouvinte.
0: Maria Leonor, de Pousa-Flores, ancião.
1: Bem-vinda, vamos à nossa frase.
0: 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Invista em publicidade na rádio contestável, que é sempre um bom investimento.
1: Próximo tema, com dedicatória.
0: Ao meu filho, às minhas irmãs, ao Sr. António Manuel da Marinha Grande, Sr. Manuel Ramos, esposa e o filhote de Vila Velha de Ródão, Dona Natália da Conticeira, Sr. António Cravo do Mar, Dona Georgina do Tramagal e sua família, Sr. Jairinhas, Dona Quitéria de Bem-Crença, Sr. Eduardo Gomes de Santarém, Dona Adília e o Sr. Manuel Raul do Lar do Curso, e para os meus locutores inesquecíveis, Hugo Rafael, Menina Nandinha e o Sr. José Carlos, um bom fim de semana. Um beijinho grande para todos e ao Sr. Hugo, muito obrigado. E também um bom fim de semana. Obrigado.
1: Muito obrigado, uma ótima noite e boa audição.

É a música com o grupo Albatroz, Sangria, que entretanto o copo despejou-se, mas vamos recobrar então este tema.

0: Barça. Rumo ao telefone, mais uma participação do outro lado da linha. Muito boa tarde.
1: Boa tarde, Sr. Hugo.
0: Agora falo com o nosso ouvinte.
1: Pedro Miguel da Comenda.
0: Muito bem-vindo. Vamos à nossa frase.
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0: Fernando Farinha, para recordar e, claro, para dedicar.
1: Para a minha senhora Angélica, para a senhora Adília do Coço, Manuel Raul do Coço, Luciano das Torres das Vargens, para a senhora Joaquina Dias de Gavião, para o senhor Manuel Ramos de Vila Velha de Roda, seus familiares, para o Pós-Eduardo de Valhascos, para a senhora Sr. Hugo, muito boa tarde, muito gosto de ouvi-lo.

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5: Segunda parte deste espaço de discos pedidos. Já sabe que pode participar e juntar-se a nós através do 274-800-021. A frase é simples: a publicidade é a alma do negócio. Invista em publicidade na Rádio Condestável. Muito boa tarde.
8: Boa tarde.
5: Viva, falo com o nosso ouvinte.
8: Bem-vinda,
5: vamos à nossa frase.
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5: O tema que escolhe?
8: Os tribalistas.
5: E a dedicatória?
8: A dedicatória vai para a Natália da Cuticeira, Maria Lima de Pousa Pousa de Ancião, Maria do Rosário de Provença Nova, Georgina de Tramagal, Joaquina Dias do Gavião, Quitéria das Bancarenças, Irmina de Margal de Leiria, Manuel Raul, Paulo Januário de Balhas, Luciano da Torre das Vargas, João Geirinhas de Olego, Manuel Ramos de Vila Velha de Roda, Pedro Miguel de Anda, Carlos Dias Torres de Vedras, Eduardo Gomes de Santarém, António Cravo de Tomari, para vocês todos da Rádio, Glorinha de Alcaíns, Nina da Rádio e para a Zélia Nunes.
5: Fica-te a fé,
8: Catária.
5: Com certeza. Uma ótima noite e um bom fim de semana. Boa audição.

0: Avançamos para o telefone, mais uma participação do outro lado da linha. Muito boa tarde.
1: Boa tarde, Sr. Hugo.
0: Viva, falo com a nossa ouvinte.
1: Maria de Sá das Fontainhas, Santo André deste jeito.
0: Bem-vinda, vamos à nossa frase.
1: A publicidade é a alma do negócio, existe a publicidade da rádio quando estava ali.
0: Roberto Carlos, para dedicar.
1: Para dedicar para si, para toda a sua família, para todos os que fazem o programa da rádio quando estava, um beijinho para todos, para toda a minha família, para todos os que estão a ouvir, as melhores para todos os doentes, para quem faz, dar-nos um beijinho de parabéns e um beijinho para o Sr. Rui, para o Sr. Hugo, e uma boa noite até amanhã, se vocês quiserem. Muito
0: obrigada. Até uma próxima oportunidade, uma ótima noite e boa audição. É Roberto Carlos.

0: Roberto Carlos. E a próxima participação, muito boa tarde.
1: Olá, muito boa tarde.
0: Viva, agora falo com a nossa ouvinte.
1: Estou aqui na Dias do Gavião.
0: Muito bem-vinda, vamos na nossa frase.
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0: É Michael Bolton, daqui a pouco a dedicatória.
1: Olha, vou dedicar hoje para os meus amiguinhos e amiguinhas. Gualdina das Arreciadas, Quitéria das Bem-Grenças, Jorgina Tramagal com as melhoras lá para casa, Maria Adília do Couso, Pereira das Aradas, António Manuel da Brinha Grande, António Costa de Brestima, Carlos Dias da Amieira, Carlos Dias Torres Vedras, Joaquim Lopes do Paulo, Manuel Mitra e esposa, João Jarinhas do Oledo, Pedro Miguel e esposa da Comenda, Eduardo Gomes de Santarém e o António Cravo. Beijinhos para todos, uma boa noite, as melhoras a todos os doentes e um excelente fim de semana para ti. Olha, uma boa noite, muito obrigada e até uma próxima.
0: Obrigado, uma excelente noite e boa audição. É Michael Bolton.

0: Michael Bolton, When a Man Loves a Woman. Muito boa tarde.
1: Olá, boa tarde, Sr. Rafael, boa tarde a todos os ouvintes.
0: Viva, falo com o nosso
1: Leandro,
0: ouvinte.
1: Leandro, e chamo-me Tenor Ramos.
0: Muito bem-vindo, vamos à nossa frase.
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0: Richard Marx, com a dedicatória.
1: Olha, vai já um beijinho aí para a Joaquina Dias de Gavião. Um bom fim de semana para ela. Vai para a Dona Maria Leonor de Pós-Flores de Ancião. Um beijinho a ela, um beijinho às irmãs, um grande abraço com o seu filho Lívia e ao outro que está fora do país. E para todos os imigrantes que estão a chegar. Vai para a Dona Quitéria Vencrente e família, Maria Rosa lá de cima da Marante, um beijinho para essa senhora e um grande abraço ao seu filho Carlos, Manuel António de Limião, Dona Cristina Soares em Ponte Soura, Dória e o Fernando, toda a família BP e para aquela gente que os vinhos. A Dona Jorgina também com um beijinho para ela, as melhores da filha e o seu genro. Vai também para a minha madrinha da Rádio Constão, Maria Dulce Olivença de Castelo Vido, um beijinho para ela, um grande abraço ao seu marido Carlos, Carlos de Mieiras do Teixe, Sr. Carlos e as suas experiências em Torres Vedras, Sr. Carlos Paleiro, aqui mando um grande abraço para ele e família, Dona Maria, também com um beijinho com respeito para ela também em Castelo Branco, Joaquim na Serra, de Porto Alegre, a Nina na Roda, e vai também para o Sr. Joaquim Lopes em Paúl, Sr. António Cravo e família, Sra. Jorginho de Oledo, das melhores para ele, Artur Costa do Cano, e por fim, o meu grande amigo, acho que está de férias, Sr. Manuel Ramos, um grande abraço, um beijinho à Dona Rosária, um grande abraço, Sr. Pedro Carlos, para si, até logo à noite, e um bom programa, amigo.
0: Muito obrigado, uma ótima noite, e boa audição, é Richard Marx, nos próximos minutos.

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9: Última parte deste espaço de discos pedidos. Sexta-feira, 7 de agosto. Um bom fim de semana. Boa viagem, se vai na estrada. Boas férias. Recebemos a próxima participação. Muito boa tarde. Muito boa tarde, ouvinte.
10: Boa tarde, Sr. Hugo. Está tudo bem?
9: Bem, muito obrigado. Falo com o nosso ouvinte.
10: António, está bem tomado.
9: Bem-vindo. Vamos à nossa frase.
10: A publicidade é uma das boas. Eu faço a publicidade na rádio quando estava. É um bom investimento.
9: O tema que escolha.
10: Vamos ouvir o resto folclórico. Opa, tinha aqui isto para já me fugiu. Como é que é do mato?
9: Santana do Mato. E a dedicatória?
10: Santana do Mato, Macha. E é para dedicar para todas, para o António Costa Bé Cima, Sr. António Maria Minha Grande, Sr. Jorginho Tramagal, tudo bom para esta família. Sr. Joaquina Dias de Gavião, Sr. Joaquina de Avento Fernando, Sr. Maior Ramos Vila Velha de Rodon, Sr. Maria Leonor de Ancião, Sr. Quitéria Ben Creta, Sr. Luciano de Todas as Vagens, Sr. Paulo Januário de Valhaço, Sr. Manuel Raul e Maria Adila do Curso, para todas estas senhoras e senhores, muito assunto para todos e para toda a sua família, para toda a auditória, muito assunto para todos, para o seu grupo, tudo bem, toda a família, amanhã, cá estamos outra vez, se quiser.
9: Com certeza, uma ótima noite e boa audição.

0: Mais uma participação, é a última deste espaço. Muito boa noite.
1: Boa noite, Sr. Hugo, tudo bem?
0: Muito obrigado, falo com a nossa ouvinte.
1: E terem bem crenças.
0: Bem-vindo à antena, vamos à nossa frase.
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0: Zé Amaro, para as despedidas adicatórias.
1: Para os familiares, e para o Sr. Hugo e os seus familiares, e não esquecendo os seus coleguinhas todos, e para os meus amiguinhos e amiguinhas todas, um beijinho grande para eles todos e para a família, e um bom fim de semana. As rápidas melhoras dos doentes, quem tiver a fazer anos, os parabéns. Para o Sr. Hugo, um beijinho, um bom fim de semana e até à próxima.
0: Até à próxima oportunidade, uma ótima noite e boa audição. Ponto final neste espaço de discos pedidos às 21 horas, a informação local e regional. Uma ótima noite, bom jantar. Bom fim de semana, boas férias, continua com a sua rádio.

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3: Boa noite, são 21 horas.
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3: Informação local e regional em antena, a edição das 21 horas, de seguida com... Telma Antunes.
4: As obras de estabilização de taludes na Estrada Nacional 238 já terminaram, mas o piso exibe diferenças significativas entre os concelhos da Sertã e de Ferreira do Zêzere. Na reunião do Executivo Municipal da Sertã desta manhã, o vereador do PSD, Fernando Amaral, quis saber o que se passa, Dulce Cardoso.
5: As obras de estabilização de taludes na Estrada Nacional 238 entre os concelhos da Sertã e de Ferreira do Zêzere estão terminadas, mas se do lado do concelho de Ferreira do Zêzere o piso está em boas condições e bem marcado, do lado do Conselho da Sertã já não é assim. A constatação foi feita esta sexta-feira, dia 7 de agosto, na reunião do Executivo Municipal da Sertã, pelo vereador do PSD, Fernando Amaral, que, segundo as suas palavras, faz aquele trajeto várias vezes por semana. Pretendeu assim saber o que se passa do lado da Sertã.
6: Há uma coisa que eu reparei. Venho num piso fantástico de Ferreira até à ponte Vale da Ursa. E quando cheguei ao ponto de Vale da Ursa, cheguei ao interior. Passei para o Conselho da Sertã. E as máquinas já desapareceram todas. Já falámos também aqui no passado que havia uma previsão de se fazer alguma coisa, ou até Casal Madalena, ou até Sernás. Sei que falámos nisto no passado. E era saber qual é o ponto de situação disto, porque a parte de Ferreira foi toda garantida. Asfaltaram tudo. Desde Ferreira. Está tudo, tudo. Marcaram a estrada. Não tem um único centímetro que de Ferreira até ao ponto não tenha sido... alcatroado. E porque é que a parte de Sernás Sertã ficou para depois? Ficou para depois porque as máquinas já desapareceram todas, não estão lá.
5: O que foi feito do lado de Ferreira dos Êxodos também o será do lado da Sertã, garantiu o Presidente da Câmara Municipal, Carlos Miranda. O autarca lamentou, contudo, que o melhoramento se fique por aqui, por enquanto.
7: Foi feito do lado de Ferreira e está previsto ser feito também do lado da Sertã. Infelizmente, neste procedimento que foi lançado para Ferreira e que há de ser lançado para a Sertã dentro de algum tempo, não é contemplado o alargamento da via, nem o corte de curvas, portanto é apenas o asfalto. Seja como for, melhora as condições de segurança, da mesma forma que todas as intervenções que foram feitas em taludes melhoram as condições de segurança. Foi, mas no caso do lado da Sertã fizeram lá intervenções profundas em taludes, aliás no valor de alguns milhões de euros. E também é para intervir no asfalto do lado da Sertã. Pronto, aquilo que vai demorar, eu penso que o procedimento vai ser lançado e vai demorar ainda algum tempo, o tempo que tem que decorrer para estes atos administrativos.
5: Carlos Miranda aproveitou a ocasião para reforçar que tanto a Sertã como Oleiros e Ferreira do Zezer esperam que o Ministro das Infraestruturas cumpra o que prometeu, ou seja, avançar com um projeto de beneficiação daquela estrada.
7: Aquilo que nós pretendemos, quando eu digo nós, estou a referir-me aos Conselhos da Sertã, de Oleiros e de Ferreira do Zezer, é que, no fundo, seja cumprida a promessa que o Sr. Ministro nos fez, de avançar para um projeto para beneficiação da estrada, ou eventualmente até para criação de um itinerário que não seja exatamente o mesmo, que seja alternativo a este que existe. Sendo que tivemos essa reunião com o Sr. Ministro, onde ele nos falou dessa situação, depois até publicamente deu nota disso, e temos que insistir junto do Ministério para tentar perceber quando é que está previsto o lançamento desse concurso para a realização desse projeto, sendo que do nosso lado estamos abertos a muitas possibilidades, quer dentro do troço, quer dentro da linha do traçado que existe atualmente, quer eventualmente com traçados alternativos, estamos.
5: Aguarda-se assim o estudo prévio e que se avance para o projeto de execução. Relembrar que o Presidente da Câmara Municipal da Sertã, Carlos Miranda, defende um traçado estilo IP, ao jeito do que acontece entre a Sertã e Vila de Rei.
4: O município da Sertã a garantir que o troço sertaginense terá o mesmo tratamento que o de Ferreira do Zezer. Apesar desta intervenção recente, o Presidente da Câmara continua a cobrar bonificação profunda prometida pelo Governo. Ainda nesta reunião esteve em cima da mesa o tema das vagas nas creches. O mesmo vereador social-democrata quis saber alguns pontos de situação relacionados com esta temática do Cardoso.
5: As vagas em creches escasseiam no Conselho da Sertã e o município tem em andamento um projeto para construir uma creche municipal. Na reunião do Executivo Municipal da Sertã, desta sexta-feira, dia 7 de agosto, o vereador do PSD, Fernando Amaral, pediu dois pontos de situação. Um relacionado com o projeto da creche, visto que há quem não consiga vaga no Conselho, e outra sobre o projeto para as imediações do Centro Social São Nuno de Santa Maria, já que se continua a parar numa estrada para fazer o transbordo das crianças que frequentam as valências da creche e do jardim de infância daquela instituição.
6: Nós já falámos isto no passado, foi falado que isto era algo que se ia dar como muito prioritário para arrancar. E o que eu queria solicitar, pedir na medida do possível, é que se desse mesmo atenção a este tema, porque isto é possivelmente das coisas mais importantes que nós temos para fixar cá as pessoas, que é miúdos, fixá-los e terem creche. E, portanto, é um assunto que eu acho que se via de resolver com muita celeridade. No mesmo seguimento, saber o ponto de situação, já a última vez falámos disto, que era das obras do Centro de Assistência Beato Nuno, Santa Maria, em Sernaz, aquilo que eu na altura chamei a Rotunda, mas que é aquele parque. Na altura foi falado que estava um pouco parado, mas que se tinha que voltar a acelerar esse tema, porque todos os dias as pessoas que lá vão deixar os miúdos estão a pôr a vida em perigo, porque param no meio de uma estrada nacional para andar a atravessar com crianças a estrada.
5: Sobre o projeto da creche, Carlos Miranda, Presidente da Câmara Municipal da Sertã, esclareceu que decorreram reuniões entre os técnicos da Segurança Social e a equipa que fez o projeto para que, quando o mesmo for candidatado, esteja aprovado para não haver surpresas posteriores.
7: Quando ele for candidatado, é porque é para avançar, não é? Que ele esteja já devidamente aprovado, que é para depois não termos surpresas mais tarde. E nós tivemos uma reunião que eu penso terá sido a reunião final e definitiva em junho, no dia 15 de junho. Quisemos mesmo ter uma reunião presencial com os técnicos da Segurança Social, porque andávamos aqui em trocas de e-mails e isto, a informação tinha alguma dificuldade em passar, então pedimos essa reunião presencial com os nossos técnicos, com os técnicos da Segurança Social, no sentido de uma vez por todas e definitivamente se ver quais eram os aspectos que o projeto tinha que considerar. Entretanto, em função dessa reunião, foi feita a alteração ao projeto.
5: Soube-se, entretanto, que a candidatura já foi submetida. A partir de agora, a obra poderá avançar. Já quanto ao projeto para uma circular em redor do Centro Social e de novos estacionamentos, o autarca explicou que o processo esteve parado no início deste ano, mas o mesmo será retomado em breve.
7: Ainda esta semana estivemos, eu e o vice-presidente e aqui o chefe de divisão, no terreno para discutir ali alguns pormenores. Há ali ainda situações a resolver com proprietários, também conto que possa retomar esse processo rapidamente e tendo essa situação resolvida, nós depois estaremos em condições de avançar com o projeto final, o projeto de execução. E depois, assim que houver disponibilidade orçamental, avançar com a obra.
5: Reconhecendo que a situação atual ao nível do transbordo de crianças não oferece qualquer tranquilidade, o autarca ainda não se comprometeu com datas para avançar com esta obra.
4: Numa altura em que escasseiam as vagas em creche, a candidatura da creche municipal da Sertã já foi submetida, aguardando-se agora que a obra comece. Ainda pela Sertã, o município, através do CLDS 5G Sertã Envolve, volta a promover de 15 a 30 de agosto as oficinas Conta e Cria, uma iniciativa criada dirigida a crianças dos 3 aos 10 anos de idade. Estas oficinas realizar-se-ão aos sábados e domingos, das 10h30 às 12h30, no Jardim da Casa Ateliê Túlio Vitorino, em Cernas do Bom Jardim, no Mercado Municipal de Pedrógão Pequeno e na Alameda da Carvalha, na Sertã. Dinamizadas por Sofia Branco da Mariup, as oficinas Conta e Cria têm como ponto de partida a leitura de um livro infantil, seguindo-se um momento criativo e artesanal, inspirando nas personagens dos livros e nas histórias apresentadas, que permitirão dar asas à imaginação dos mais novos e explorar diversos materiais artísticos, cores e texturas. Na primeira sessão de cada localidade será lido o livro Vê o Lado Bom, de Clara Wesch, que convida as crianças a descobrir que, por vezes, basta mudar de perspectiva para encontrar beleza, alegria e esperança nas pequenas coisas. Após a leitura, cada participante é convidado a criar os seus próprios óculos, usando muita cor, criatividade e imaginação. Já a segunda sessão terá como mote o livro Pirilampo, de Gonçalo Viana, incentivando as crianças a decorar um jarro e transformando-o na casa do seu pirilampo. No final, será colocada uma pequena luz no interior, como símbolo da luz interior de cada criança. Através da exploração de histórias, materiais e técnicas variadas, a oficina Conta e Cria visa promover a criatividade, a expressão individual, a concentração e o pensamento crítico, proporcionando às crianças uma oportunidade única de aprender, imaginar e criar com as próprias mãos, ao mesmo tempo que desenvolvem competências artísticas e sociais no espaço exterior acolhedor e lúdico. As inscrições são gratuitas e limitadas até 15 crianças por oficina e deverão ser realizadas preferencialmente online até às 16 horas da sexta-feira da semana que respeita à sessão pretendida.
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3: Agora o tempo, previsão meteorológica para este fim de semana. Para amanhã, período de céu muito nublado, possibilidade de trovoada durante a tarde, vento fraco a moderado, pequena descida da temperatura máxima. Para o próximo domingo, céu pouco nublado ou limpo, vento fraco a moderado, formação de neblina no verão matinal e pequena descida de temperatura. Neste momento, Sernasto Bom Jardim com 27 graus.
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1: São 22 horas.
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4: As obras de estabilização de taludes na Estrada Nacional 238 já terminaram, mas o piso exibe diferenças significativas entre os concelhos da Sertã e de Ferreira do Zêzere. Na reunião do Executivo Municipal da Sertã nesta manhã, o vereador do PSD, Fernando Amaral, quis saber o que se passa, Dulce Cardoso.
5: As obras de estabilização de taludes na Estrada Nacional 238 entre os concelhos da Sertã e de Ferreira do Zêzere estão terminadas, mas se do lado do concelho de Ferreira do Zêzere o piso está em boas condições e bem marcado, do lado do Conselho da Sertã já não é assim. A constatação foi feita esta sexta-feira, dia 7 de agosto, na reunião do Executivo Municipal da Sertã, pelo vereador do PSD, Fernando Amaral, que, segundo as suas palavras, faz aquele trajeto várias vezes por semana. Pretendeu assim saber o que se passa do lado da Sertã.
6: Há uma coisa que eu reparei. Venho num piso fantástico de Ferreira até à ponte Val da Ursa. E quando cheguei ao ponto de Val da Ursa, cheguei ao interior. Passei para o Conselho da Sertã. E as máquinas já desapareceram todas. Já falámos também aqui no passado que havia uma previsão de se fazer alguma coisa, ou até Casal Madalena, ou até Sernás. Sei que falámos nisto no passado. E era saber qual é o ponto de situação disto, porque a parte de Ferreira foi toda garantida. Eles faltaram tudo. Desde Ferreira. Está tudo, tudo. Marcaram a estrada. Não tem único centímetro que do Ferreira até à ponte não tenha sido alcatroado. E porque é que a parte de Sernás, Sertã, ficou para depois? Ficou para depois porque as máquinas já desapareceram todas, não estão lá.
5: O que foi feito do lado de Ferreira dos Ezeres também o será do lado da Sertã, garantiu o Presidente da Câmara Municipal, Carlos Miranda. O autarca lamentou, contudo, que o melhoramento se fique por aqui, por enquanto.
7: Foi feito do lado de Ferreira e está previsto ser feito também do lado da Sertã. Infelizmente, neste procedimento que foi lançado para Ferreira e que há de ser lançado para a Sertã dentro de algum tempo, não é contemplado o alargamento da via, nem o corte de curvas, portanto é apenas o asfalto. Seja como for, melhora as condições de segurança, da mesma forma que todas as intervenções que foram feitas em taludes melhoram as condições de segurança. Foi, mas no caso do lado da Sertã fizeram lá intervenções profundas em taludes, aliás no valor de alguns milhões de euros. E também é para intervir no asfalto do lado da Sertã. Pronto, aquilo que vai demorar, eu penso que o procedimento vai ser lançado e vai demorar ainda algum tempo, o tempo que tem que decorrer para estes atos administrativos.
5: Carlos Miranda aproveitou a ocasião para reforçar que tanto a Sertã como Oleiros e Ferreira do Zezer esperam que o Ministro das Infraestruturas cumpra o que prometeu, ou seja, avançar com um projeto de beneficiação daquela estrada.
7: Aquilo que nós pretendemos, quando eu digo nós, estou a referir-me aos conselhos da Sertã, de Oleiros e da Ferreira do Zezer, é que, no fundo, seja cumprida a promessa que o Sr. Ministro nos fez de avançar para um projeto para beneficiação da estrada ou, eventualmente, até para criação de um itinerário que não seja exatamente o mesmo, que seja alternativo a este que existe. Sendo que tivemos essa reunião com o Sr. Ministro, onde ele nos falou dessa situação, depois até publicamente deu nota disso, e temos que insistir junto ao Ministério para tentar perceber quando é que está previsto o lançamento desse concurso para a realização desse projeto. Sendo que do nosso lado estamos abertos a muitas possibilidades, quer dentro do troço, quer dentro da linha do traçado que existe atualmente, quer eventualmente com traçados alternativos, estamos.
5: Aguarda-se assim o estudo prévio e que se avance para o projeto da execução. Relembrar que o Presidente da Câmara Municipal da Sertã, Carlos Miranda, defende um traçado estilo IP, ao jeito do que acontece entre a Sertã e Vila de Rei.
4: O município da Sertã a garantir que o troço sertaginense terá o mesmo tratamento que o de Ferreira do Zezer. Apesar desta intervenção recente, o Presidente da Câmara continua a cobrar bonificação profunda prometida pelo Governo. Ainda nesta reunião esteve em cima da mesa o tema das vagas nas creches. O mesmo vereador social-democrata quis saber alguns pontos de situação relacionados com esta temática, Dulce Cardoso.
5: As vagas em creches escasseiam no Conselho da Sertã e o município tem em andamento um projeto para construir uma creche municipal. Na reunião do Executivo Municipal da Sertã, desta sexta-feira, dia 7 de agosto, o vereador do PSD, Fernando Amaral, pediu dois pontos de situação. Um relacionado com o projeto da creche, visto que há quem não consiga vaga no Conselho, e outra sobre o projeto para as imediações do Centro Social São Nuno de Santa Maria, já que se continua a parar numa estrada para fazer o transbordo das crianças que frequentam as valências da creche e do jardim de infância daquela instituição.
6: Nós já falámos isto no passado, foi falado que isto era algo que se ia dar como muito prioritário para arrancar. E o que eu queria solicitar, pedir, na medida do possível, é que se desse mesmo atenção a este tema, porque isto é possivelmente das coisas mais importantes que nós temos para fixar cá as pessoas, que é miúdos, fixá-los e terem creche. E, portanto, é um assunto que eu acho que se via de resolver com muita celeridade. No mesmo seguimento, saber o ponto de situação, já a última vez falámos disto, que era das obras do Centro de Assistência Beato Nuno, Santa Maria, em Sernache, aquilo que eu na altura chamei a Rotunda, mas que é aquele parque. Na altura foi falado que estava um pouco parado, mas que se tinha que voltar a acelerar esse tema, porque todos os dias as pessoas que lá vão deixar os miúdos estão a pôr a vida em perigo, porque param no meio de uma estrada nacional para andar a atravessar com crianças a estrada.
5: Sobre o projeto da creche, Carlos Miranda, Presidente da Câmara Municipal da Sertã, esclareceu que decorreram reuniões entre os técnicos da Segurança Social e a equipa que fez o projeto para que, quando o mesmo for candidatado, esteja aprovado para não haver surpresas posteriores.
7: Quando ele for candidatado é porque é para avançar, não é? Que ele esteja já devidamente aprovado, que é para depois não termos surpresas mais tarde. E nós tivemos uma reunião que eu penso que terá sido a reunião final e definitiva em junho, no dia 15 de junho. Quisemos mesmo ter uma reunião presencial com os técnicos da Segurança Social, porque andávamos aqui em trocas de e-mails e isto, a informação tinha alguma dificuldade em passar, então pedimos essa reunião presencial com os nossos técnicos, com os técnicos da Segurança Social, no sentido de uma vez por todas e definitivamente se ver quais eram os aspectos que o projeto tinha que considerar. Entretanto, em função dessa reunião, foi feita a alteração ao projeto.
5: Soube-se, entretanto, que a candidatura já foi submetida. A partir de agora, a obra poderá avançar. Já quanto ao projeto para uma circular em redor do Centro Social e de novos estacionamentos, o autarca explicou que o processo esteve parado no início deste ano, mas o mesmo será retomado em breve.
7: Ainda esta semana estivemos, eu e o vice-presidente e aqui o chefe de divisão, no terreno para discutir ali alguns pormenores. Há ali ainda situações a resolver com proprietários, também conto que possa retomar esse processo rapidamente e tendo essa situação resolvida, nós depois estaremos em condições de avançar com o projeto final, o projeto de execução. E depois, assim que houver disponibilidade orçamental, avançar com a obra.
5: Reconhecendo que a situação atual ao nível do transbordo de crianças não oferece qualquer tranquilidade, o autarca ainda não se comprometeu com datas para avançar com esta obra.
4: Numa altura em que escasseiam as vagas em creche, a candidatura da creche municipal da Sertã já foi submetida, aguardando-se agora que a obra comece. Ainda pela Sertã, o município, através do CLDS 5G Sertã Envolve, volta a promover de 15 a 30 de agosto as oficinas Conta e Cria, uma iniciativa criada dirigida a crianças dos 3 aos 10 anos de idade. Estas oficinas realizar-se-ão aos sábados e domingos, das 10h30 às 12h30, no Jardim da Casa Ateliê de Túlio Vitorino, em Sernaz do Bom Jardim, no Mercado Municipal de Pedrógão Pequeno e na Alameda da Carvalha, na Sertã. Dinamizadas por Sofia Branco da Mariup, as oficinas Conta e Cria têm como ponto de partida a leitura de um livro infantil, seguindo-se um momento criativo e artesanal, inspirando nas personagens dos livros e nas histórias apresentadas, que permitirão dar asas à imaginação dos mais novos e explorar diversos materiais artísticos, cores e texturas. Na primeira sessão de cada localidade será lido o livro Vê o Lado Bom, de Clara Wesch, que convida as crianças a descobrir que, por vezes, basta mudar de perspectiva para encontrar beleza, alegria e esperança nas pequenas coisas. Após a leitura, cada participante é convidado a criar os seus próprios óculos, usando muita cor, criatividade e imaginação. Já a segunda sessão terá como mote o livro Pirilampo, de Gonçalo Viana, incentivando as crianças a decorar um jarro e transformando-o na casa do seu pirilampo. No final, será colocada uma pequena luz no interior, como símbolo da luz interior de cada criança. Através da exploração de histórias, materiais e técnicas variadas, a oficina Conta e Cria visa promover a criatividade, a expressão individual, a concentração e o pensamento crítico, proporcionando às crianças uma oportunidade única de aprender, imaginar e criar com as próprias mãos, ao mesmo tempo que desenvolvem competências artísticas e sociais no espaço exterior acolhedor e lúdico. As inscrições são gratuitas e limitadas até 15 crianças por oficina e deverão ser realizadas preferencialmente online até às 16 horas da sexta-feira da semana que respeita a sessão pretendida.
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2: Previsão meteorológica para amanhã, período de céu muito nublado, condições favoráveis à ocorrência de aguaceiros, vento fraco, pequena descida da temperatura máxima. Para o próximo domingo, céu pouco nublado ou limpo, também vento fraco a moderado, formação de neblina ao nevoeiro matinal e pequena descida de temperatura. Neste momento, Sernaz do Bom Jardim com 26 graus.
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1: Uma ótima noite para todos, um excelente fim de semana, boas férias, o regresso da Linha da Amizade. Pode participar e juntar-se a nós até à 1 da manhã. 274-800-021 é o número de serviço. Também pode participar através do SMS para o 965-109-674. Muito boa noite.
2: Boa noite. E agora está dando
1: ainda. Ora, muito bem-vinda.
2: Mandou aí um app 13 para mim.
1: Com certeza.
2: Está muito à hora.
1: É só apertar no botão.
2: Pois
1: muito
2: é.
1: Bem-vinda. Vamos começar com os Némanos, que é para refrescar a dedicatória.
2: Ah, pede a Susan aí. Mesmo um beijinho. Seja tudo bem disposto e estejam à pressa. E pede às Manuelas todas. E para o Manuel Mitra e para a Teresa, estejam lá bem, é preciso. E pedi a Ari, o Sr. Afonso Batalha, esteja lá bem, também. Olha, para toda a gente, costumo adiar para eles e para elas também. E pedi a Ari, aos doentinhos, as melhoras para eles também, tudo. E pedi a Ari, aos padeiros, tudo. E os taxistas e os bombeiros também. E para os embrigados estão lá longe também. E ali para os hortos do meio lá mesmo também, tudo bom. E para si também, estamos a Rosarinha, espero para lá ouvir. Também para ela, tudo bom. E para si, o resto, boa noite e um bom fim de semana.
1: Muito obrigado, uma ótima noite, bom fim de semana e boa audição. Os Némanos.

0: Né, Manus, beijo de Funaná e a próxima participação. Muito boa noite.
1: Olá, boa noite, Hugo.
0: Viva, falo com o nosso ouvinte.
1: O qual vai Amarante.
0: Muito bem-vindo. Vamos daqui a pouco receber as pombocas, a dedicatária.
1: Olha, beijão, um abraço já para si, vai para toda a sua família, tenho um bom fim de semana, um bom regresso a casa e vai para todos que trabalham aí na rádio, vai para todos que estão parabéns, vai para a minha mãe e irmãos, vai para bater Ferozinho, um abraço para ele, e para a esposa, para a sua família e para os pais, e vai para o Miguel, vai para ele, para a sua família dele, para as sogras dele, tem um bom fim de semana, vai para o Santo António Manuel Ramos da Marinha Grande, um abraço para ele. E vai também para o senhor Manuel Ramos de Vila Rodo, para ele e para a esposa, para toda a família. Vai para a Jorzina, vai para o senhor Artur, vai para o senhor Justino, e vai para o senhor Caspadeira, e vai para cá a senhora Isabel, beijo para ela, para toda a família, e para todos que falam aqui do Norte. Manda um abraço para eles, tenham um bom fim de semana, e para o desejo um bom fim de semana, e até uma próxima. Tchau, Rafael.
0: Até uma próxima oportunidade, uma ótima noite e boa audição. A habitual pausa comercial, depois as bombocas.
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0: Fechamos Colinha da Amizade, hora 1, noite de sexta-feira, 7 de agosto. Próxima participação, muito boa noite.
1: Boa noite, nosso Guinho.
0: Viva, fala agora com a nossa ouvinte.
1: A Rosa do Calvário Amarante.
0: Bem-vinda, vamos ao seu pedido musical.
1: Pode ser Conjunto Maria Albertina.
0: Para dedicar.
1: Para o Guinho, olha, e vou desejar para todos os amiguinhos e amiguinhas e para quem está de parabéns, muitos parabéns. Vai para os meus filhos, noras e netos. E pronto, e para todos, um bom fim de semana. E até a semana, se Deus quiser. Beijinhos a todos os meus amiguinhos.
0: Até uma próxima, piedade. Uma ótima noite e boa audição. 274-800-021 é o número de serviço. Até à 1 da manhã.

0: Conjunto Maria Albertina e a próxima participação. Muito boa noite.
1: Ora, viva Hugo, boa noite, como está?
0: Bem, muito obrigado. Falo com o nosso ouvinte.
1: Com a Georgina do Tramagalem.
0: Muito bem-vinda.
1: Muito obrigada.
0: Brasileira Joana, daqui a pouco, a sua dedicatória.
1: Pai, vai já para si com um beijinho, um bom trabalho, boa essa sua casa, para todos os seus colegas, que tenham todos um bom fim de semana, com um bocadinho de saúde, que é o que é preciso, é a saúde. Quem é sem saúde, não faz nada. Agora vai já para a dona Lavinha da Barão, que acabei de ouvir, com um beijinho para ela e para toda a família dela também, e para o filho que eu ouvi, que ele falou no meu nome, também um beijinho para ele. Vai para o meu associado Manuel Ramos, que ele não tem entrado, mas é novo. Com um beijinho para todos também e continuo a ter umas boas férias. Vai para a dona Maria Afonso, também não está, mas é com boa intenção. Dona Cacilda Sebrano, para o caso de Maria Ramos, com as melhores deles, e um beijinho às netinhas e à filha. Vai também para o senhor Joaquim Absoluto, também o ouvi esta noite. Vai também para o João Geirinhas, com um beijinho para este grande amigo, e as melhores dele também. Vai para todos os dentinhos com as melhores, assim para os meus. Eu já estou, graças a Deus, morrendo um bocadinho melhor, mas já ainda não estou bem, mas já sou eu. Vai também para a minha priminha Lídia José de Vido, com as melhores do marido, muita força para ela, também eu ouvi. Vai também um beijinho muito grande para a Isabel de todas as Vargas e para toda a família dela e as melhores dela e do irmão, que tenha uma boa recuperação. Grande beijinho para esta amiga, eu gosto muito de ouvir, diz sempre coisas muito boas, muito bonitas, e eu também, ela tem uma família bonita e eu também tenho uma muito bonita. Vai também para a menina dos Marrados. Vai aqui para Tamagal, que é muita gente que está ao dia, mas vai para o meu amigo Carlitos para Mascher, um beijinho para ele e as melhores da irmã também. Mas toda a gente, para o seu plano Manuel da Manhã Grande, também nunca se esquece do meu nome e de mandar as melhores aos meus doentes. Eu me agradeço a todos os amigos que mandam as melhores aos meus doentes. Vai também para o seu caso da Amém do Teles. Olha, para toda a gente, se estiver a ouvir esta grande rádio, com um beijinho para todos, uma santa noite. Um bom fim de semana para toda a gente e para a amiguinha Joaquina Dias do Gavião, que ela também nunca se esquece. Um beijinho para toda a gente, muita saúde para si. Um grande beijinho, um bom trabalho, por essa sua casa e até quando eu quiser.
0: Até uma próxima oportunidade. Uma ótima noite e boa audição. A habitual pausa comercial, depois a Brasileira Joana.
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0: A brasileira Joana e a próxima participação. Muito boa noite.
1: Olá, boa noite, Rafael.
0: Viva, falo com o nosso ouvinte.
1: Manuel Ramos, em Anhejo Velho, Pampilhosa da Serra.
0: Muito bem-vindo, em modo de férias, espero que esteja a aproveitar da melhor forma. Vamos receber e recordar Alfredo Marceneiro, a dedicatária.
1: Olha, vai para o senhor Joaquim Lopes do Paúl, João Geirinha, Gabriel de Anhejo da Serra, Manuel de Almeida da Roca Grande, beijinho à esposa, vai para a Silvina e Pereira das Aradas, vai para a Dona Maria Afonso, um beijinho do tamanho do mundo para a Dona Cacilda e Quitéria de Vendranças, e aqui Marcos da Foz do Cobrão, para os meus seis gerros, com um beijinho, família BT, vai para o Carlitos de Amarante, Manuel António de Reunião, António Manuel Ramos da Marinha Grande, um abraço amigo, vai para a Natália da Codiceira também, um beijinho, tudo bom. Um abraço ao José Francisco, também da Torre da Codiceira. Vai para a Lourdes Oliveira de Castelo Vido, um beijinho e as melhoras do marido. Joaquina Dias do Gajejo, Joaquina Rubé Fernando, Maria José Granja. Vai para a Madrinha, doutora Magal, com um beijinho e bem-aja por me ter deixado a linha verde. E um abraço ao Gerro e um beijinho às filhas, com as melhoras de todos. Família Baté de Figueiredo dos Vinhos. Da Madalena Figueiredo dos Vinhos, um beijo amigo, de Manuel Ramos, para a Nina da Roda, e vai para todos os ouvintes. Um beijinho às senhoras, um abraço aos senhores, e se ficou alguém para trás, olha, desculpe, mas eu não ouço a rádio aqui muito bem, e de maneira que é para todos. Um abraço, um beijinho. E até quando Deus quiser.
0: Até uma próxima oportunidade, uma ótima noite e boa audição. Ponto final nesta primeira hora da Linha da Amizade. Depois das 0 horas, vamos regressar. Até já.

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1: Uma ótima madrugada para todos. Sábado, 8 de agosto, rumo à 1 da manhã. Pode participar e juntar-se a nós através do 274-800-21. Também pode enviar a sua SMS para 965-09-674. Muito boa noite.
2: Ora, boa noite, Sr. Hugo.
1: Viva, falo com o nosso ouvinte.
2: Com o Carlos.
1: De Mier do Tejo, muito bem-vindo. Vamos à sua dedicatória para o primeiro tema desta hora.
2: Mier é que ele não está na Mier.
1: Ah,
2: está de férias.
1: Ora, que maravilha. Boas férias.
2: Está num sítio que se pode tomar banho.
1: Ah, ora, ótimo. Então, bons banhos e bons mergulhos. Vamos então à sua dedicatória para o primeiro tema desta hora.
2: Ora, vamos pôr aí um tema de parabéns, que faz anos o senhor Paulo, genro da Georgina de Tramagal. Vai, pois, para Maria Afonso de Castelo Branco, Irminha de Marraz, Rosete de Águas de Verão, Joaquina de Dias do Gavião, Paulo Januário, e o Sr. António da Marinha Grande, e vai para todos os amiguinhos e amiguinhas, para todos um bom fim de semana.
1: Muitos parabéns para todos os aniversariantes, uma excelente madrugada e boa audição.

0: Próxima participação. Muito boa noite.
1: Boa noite, amigo. Viva. Boa noite para todo o auditório. É Carlos Dias de Torres Vedras.
0: Muito bem-vindo. Já há alguns dias que não se juntava a nós. Bem-vindo à antena.
1: Obrigado.
0: Vamos
1: obrigado.
0: Receber Brian Adams para recordar Tonight, a dedicatória.
1: Todas as pessoas que às vezes, quando a gente não aparece, estou em cuidados, mas está tudo bem comigo. Queria dedicar aqui às minhas princesas. Vai para já para o Hugo e para toda a sua família. Vai para a Dona Maria do Rosário e para o seu colega Eduardo Luís. Agora vai os parabéns para o genro da Dona Georgina Termagal, um beijinho para ela, um abraço para o genro, que esse dia contenha esse dia muitos e muitos anos, a companhia que é mais já, principalmente a família e os amigos. Agora é para o Sr. Manuel Ramos e família, o Sr. Manuel do Coço e todos as pessoas daquela instituição, Sr. Dona Julieta Rapa, Julieta Ai, Joaquina Dias do Gavião, Dona Joaquina Serra, e olha, um beijinho para todas as senhoras, um abraço para todos os senhores, que estejam vendo rápidas melhores, que façam os felizes aniversários, esquecemos o Sr. António da Marinha Grande, e para todo o auditório, para si um grande abraço e bom fim de semana, e para todo o auditório um bom fim de semana que eu desejo.
0: Fica feita a dedicatória, um abraço, uma excelente madrugada e boa audição. Agora Brian Adams.

0: Próxima participação, muito boa noite.
1: Olá, muito boa noite.
0: Viva, fala agora com a nossa ouvinte.
1: Joaquina Dias do Gavião.
0: Muito bem-vinda. Lionel Richie, para recordar e, claro, dedicar.
1: Olha, é para dedicar para si e para o amiguinho que acabou de falar, Carlos Dias de Torres Vedras e as suas princesas, tudo bom para ele. E vou dedicar para todos os meus amiguinhos e amiguinhas, uma boa noite para todos, um excelente fim de semana e beijinhos para todas as melhores a todos os doentes. E vai especialmente para o genro da Georgina Tramagal, que hoje é aniversariante, conto muitos com saúde junto da família. E para a Georgina também, beijinhos para todos, uma boa noite, olha, e para si, muito obrigada, uma boa noite e até uma próxima, olha, bom fim de semana.
0: Muito obrigado, muitos parabéns para todos os aniversariantes, uma excelente madrugada e bom fim de semana. É a Lionel Richie com Hello.

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9: Linha da Amizade, é hora 2, próxima participação. Muito boa noite.
10: Oi, João.
9: Viva, falo com o nosso ouvinte.
10: A Rússia Social, porque é o seu António do Coço.
9: Muito bem-vindo, vamos receber o Jorge Ferreira, a sua dedicatória.
10: É, para si, como o resto da casa e para toda a Linha da Amizade, muito obrigado e até outro encontro.
9: Até uma próxima oportunidade. Uma excelente noite e boa audição. Seguimos com Jorge Ferreira, 274-800-021. É o nosso número de serviço.

0: Jorge Ferreira. E a próxima participação, muito boa noite.
1: Olá, boa noite.
0: Viva, falo com a nossa ouvinte.
1: Sou a Ana, estou a falar aqui do Alentejo.
0: Bem-vinda. Vamos receber o Marco Paulo daqui a pouco, a sua dedicatória.
1: A minha dedicatória é para uma senhora amiga que se chama Maria Rosa e está no Val de Açores. Então pediu este tema, que é Bom Dia Tristeza.
0: Exatamente.
1: Eu queria dar um conselho, não é assim que se começa o dia, com tristeza, é com
0: alegria e simpatia.
1: Alegria. É isso, não é, Hugo?
0: Com certeza.
1: Então, olha, um beijinho.
0: Muito obrigado. Boa madrigada, bom fim de semana, boa audição.
1: Para todos os ouvintes e um bom fim de semana.
0: Muito obrigado, muito boa noite.
1: Muito obrigada.
0: É Marco Paulo.

0: Marco Paulo e a próxima participação. Muito boa noite.
1: De facto, é boa noite aqui do Alentejo, Maria de Lourdes Olivença, de Castelo Vidro.
0: Muito bem-vindo à antena. Daqui a pouco, Buba Espinho, seu conterrâneo, para dedicar.
1: Sim, é cá do nosso lado, é alentejano. É para dedicar para si, com um grande beijinho, igualmente para a sua mãe, para todos os seus colegas. Nunca esquecendo da nossa querida Maria do Rosário, um beijinho especial para os seus netinhos, que estejam bem de saúde. E vou dedicar à amiga que acabou agora de falar, um beijinho para a Ana, gostei de ouvir, as melhoras para ela. Vai para os meus, para as minhas priminhas, Georginas, melhoras dos seus doentinhos, para a prima Dina, um beijinho muito grande para os seus netinhos, para a prima Zabolinha, minha querida, as suas melhoras, muitos beijinhos, para a sua mana Maria Rosa, para os meus afilhados Dora Fernandes, não sei o que é feito vocês, meu Deus, para o meu afilhado António Ramos da Marinha Grande, para o Simão Ramos, que acho que está de férias. Um beijinho aí para a família, especialmente para o vosso Carlitos. João Girinhas, as melhoras. A minha mana Hermínia de Marrazes. Aqui para Castelo Vidro, Dionísio, nunca mais tenho dito o teu nome. Um beijinho para ti, e para a tua mulher e para a tua filha. Para todos os Castelo Videses que ouvem a rádio. E as melhoras também do Sr. António, de Pobre Meadas. E vou dedicar para toda a gente que... Ai, pá, amiga Joaquina... Um beijinho, amiga, e um bom fim de semana para todos. E vai para todos os doentinhos as melhoras, incluindo o meu marido, que não está nada bem. E até segunda-feira. Vamos lá.
0: Boas melhoras para todos os doentes, uma ótima madrugada e bom fim de semana.
1: Obrigada.
0: Até a próxima oportunidade. Muito boa noite.
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0: De regresso ao telefone, avançamos para a última participação. Muito boa noite.
1: Olá, boa noite, Sr. Rafael.
0: Viva.
1: Paulo de Marinho Grande e chamo António Leonor Ramos.
0: Muito bem-vindo, John Cougar Mellencamp, para as despedidas, a dedicatária.
1: Olha, vou dizer que este é vou dedicar a si, dizendo uma boa semana de férias, está bem? E um abraço da minha parte. Agora vai para a Joaquina Dias do Campeão, Dona Quitéria Bem-Crença, Dona Maria Rosa lá em cima da Amarante. Um beijinho para ele, um grande abraço a seu filho Carlos. Vai para o Manuel António Leimial, Dona Justina Soares em Ponte Sor, a Dora e o Fernando em Figueiró de Vinho, e toda a família IBP. A Dona Jorgina com beijinho e as melhores do filho e do Gelo. A Dona Maria Dulce Olivense de Castelo Vida, minha madrinha, um beijinho para ela. Um grande abraço ao seu marido Carlos. Joaquina Serra em Porto Alegre, a Nina em Rosa e Família. Vai também para a Maria Lino de Pastorinha e a sua família. Sr. António Cravo, Sr. Jorginho Azoledo, que as melhores para ele. Vai para o Sr. Joaquim Lopes em Paulo. Sr. Manuel Ramos, um grande abraço para ele. Um beijinho à esposa e um grande abraço ao filho Carlos. Aí vai para o Sr. Carlos Padeiro, Sr. Carlos Amieira do Teixe. Sr. Carlos e as suas princesas em Castelo, em Torres Vedras, vai para o Sr. Carlos Padeiro e a família e Maria Afonso todos de Castelo Branco. E para si, olha, boas férias, bom descanso.
0: Muito obrigado.
1: E aproveito o máximo da vida.
0: Com certeza, muito obrigado. Ótima madrugada e bom fim de semana.
1: Exatamente, boa noite.
0: Até uma próxima oportunidade, muito boa noite. Ponto final neste espaço de discos pedidos, às 21 horas, a informação local e regional. Uma ótima noite, bom fim de semana, continuo com a Banda Estável.

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